360 milhões de dólares com 2,4 milhões de ingressos vendidos em 41 shows. No Brasil, Bad Bunny se apresentou em São Paulo nos dias 20 e 21 de fevereiro, vendeu quase 97 mil ingressos e arrecadou perto de 12 milhões de dólares.

0: Meninas gêmeas, Maiara e Maraísa, quem sente saudade sou eu, hein? Ainda teve Sorriso Maroto, também o som do Henrique e Juliano Seja Ex, e ainda o Leonardo, amanhã, na sexta-feira mais feliz, mais gostosa do seu rádio. É bom demais estar com vocês aqui na rádio, hein? Hoje, 26 de junho, o dia mais aguardado da semana chegou, é sexta-feira, recheado com muita música boa pra você, na sua rádio favorita.
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0: 9:11.
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Olha, e agora a gente vai curtir mais músicas, hein? Seguimos com sucessos aqui no nosso Misturadão. E agora vem aí Leão, que é o grande sucesso da Marília Mendonça, lançado no projeto póstumo Decretos Reais. Essa faixa foi a mais ouvida em 2020.

0: Matheus e Cauã, admita. Participação especial de Laona Prado na melhor programação na sua sexta-feira. A loirinha Claudinha Leite agradece. Participação de Nati Roots, Billie Eilish. E também a nossa eterna Marília Mendonça com Leão. Essa música tocou demais, hein? Uma das músicas mais tocadas no mundo. Pois é, no mundo, em 2023. É da nossa rainha da sofrência, nossa eterna Marília Mendonça. Boa sexta-feira pra você, bebê. É um prazer encontrar você aqui pra mais uma edição do nosso Misturadão.
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2: 9:39.
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1: Olha, o Thiaguinho, ele lançou em 2024 o projeto Sorte, com várias parcerias de peso. Uma das faixas deste projeto é a música Em Busca da Minha Sorte, com a participação do Billy SP, trazendo aí uma mensagem de positividade e esperança.

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0: música termina e deixa suspenso o ambiente, a profundidade de cada emoção experimentada até o momento. É hora de uma breve pausa no Cidade em Love. Após o intervalo, continuamos a celebrar o amor e as novas emoções neste espaço de romance.
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6: 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Aqui, cada expressão se torna um abrigo e cada instante é carregado de maior significância. 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

0: fim da canção não é o fim do sentimento. Ele se transforma e renova. Iniciamos a renovação musical com o próximo hit que você vai ouvir.
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0: Concluímos essa melodia e agora um breve pausa nos aguarda. Vamos fazer uma breve pausa. Continue conosco. Logo que retornarmos do intervalo, novos sons voltarão a ocupar este lugar projetado para o coração.
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1: 10:46.
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1: O programa Cidade in Love retorna à programação, trazendo novamente a magia que faz cada momento ser especial. É momento de deixar-se levar pela nova música e continuar essa jornada emocional.
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0: Ao final de cada música nasce um sentimento inédito. Assim, entregue-se aos encantos da música que agora começa.
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0: encerramos mais uma jornada do Cidade em Love, onde cada instante compartilhado se aloja carinhosamente no coração dos telespectadores. Todos os sons, cada letra e silêncios compartilhados formaram recordações indeléveis para quem presenciou. Os sentimentos verdadeiros nunca se despedem. E por isso, mesmo após a última canção, o romantismo continua a nos conduzir. Gil Garcia aqui, expressando gratidão pela sua companhia e pela conexão emocional em nosso encontro memorável. Fiquem com um forte abraço e não percam a próxima edição do Cidade em Love, prometendo mais emoções para compartilharmos.
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0: 1h10.
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0: 1h53.
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pra Dorival Caymmi, João Gilberto e Caetano Veloso.

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0: 3:51.
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0: 4:11.
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0: Alô, gente, bom dia, bom dia. Tem alguém ligado aí? Então, avisa a todos que cheguei, hein? Cheguei com Canta Brasil. Manhã super, manhã de sabadão, dia 27 de junho de 2026. Muito bom dia pra você, bom dia, minhas amigas, bom dia, meus amigos, bom dia pra você ligado na programação 99 em mais uma manhã. Bom dia, estamos chegando e a partir de agora até às 8, Sivaldo Miranda comanda o Canta Brasil. Pra tocar a melhor música sertaneja, música de qualidade pra toda a família ouvir. E aqui você sabe, né? É sempre com a sua participação pelo Zap 99, que é 3031-0099. 3031-0099 é o Zap 99. Muito bom dia para todos, bom dia para você. Você que está em casa, no trabalho, onde quer que esteja, fazendo o que você quiser, com quem você quiser. Bom dia!
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0: Canta Brasil já está no ar. Neste sabadão, e você tá ligado? Tamo juntos, hein? São 5 horas e 2 minutos na 99 FM, a Rádio Mais.
4: Oi, Sivaldo, bom dia!
0: Bom dia, meninas e meninos. Bom dia, gente.

0: Canta Brasil. Começamos com Edson Hudson, Não Tem Dia, Não Tem Hora, né? Começamos assim o Canta Brasil de hoje. Bom dia, gente. Bom dia, minhas amigas. Bom dia, meus amigos. Bom dia pra você. Obrigado. Na 99 FM, mais amanhã. Bom dia, que bom ter você com a gente mais amanhã. Espero que você esteja bem. Que o nosso Deus Pai Todo-Poderoso, Criador do Céu e da Terra, esteja presente aí na vida de cada um, tá bom? Saiba da nossa alegria ter você com a gente. Vamos lá, agora vamos acordar, né? Tá todo mundo roncando? Só quem acordou cedo hoje foi o apresentador do programa Sertanejo. Aliás, você que mandou sua mensagem, vou apagar tudo aqui, hein? Vou apagar tudo, tá? Ó, você vai, calma aí. Você vai responder pra mim o seguinte. Bom dia, ó, presta atenção, bom dia, Sivaldo. Não é só o apresentador do programa Sertanejo que acorda cedo, não. Eu, fulano de tal, também acordo cedo, tá? Tá bom assim? Vou apagar tudo, hein? Vou deletar tudo aqui. Pode preparar aí pra você mandar outra mensagem. Me responder. E bom dia, Sivaldo. Não é só você que acorda cedo, não. Eu, aí você fala seu nome, acordo cedo também. Vai responder assim, tá bom? Pode mandar. Apaguei tudo. Quem mandou mensagem aí, pode gravar de novo aí que dá tempo. Tá bom, gente? Bom dia pra todos. Bom dia, meus amigos. Pra gente brincar um pouquinho aqui, tá? Final do programa tem surpresa. Não vou falar nada. Vou ver quem é o ouvinte fiel desse programa. Vou ver quem é, né? Final do programa tem surpresa. Isso, essa paradinha aqui é pra tomar o café. Beber o cafezinho. Meu café tá bom, rapaz. Ei, café bom, hein? Eu faço um café de qualidade. Alguém já mandou, vou ver se tá certinho aqui. Alguém já mandou mensagem, já apagou também. Então vamos lá, vamos pro outro. Deixa eu ver quem mandou mensagem. É assim, hoje o programa vai brincar um pouquinho. Solta a voz, vamos lá.
1: Bom dia, Sivaldo. Não é só você que acorda cedo, não. Eu e Isaac, do Vista da Pedra, também acordo cedo.
0: Muito
1: tá
0: bem.
1: Uma música pra gente aí de Gustavo Lima, retrovisor. Ofereci pra todos que tá curtindo Canta Brasil.
0: Pronto, já gravou, já mandou aí, tá vendo? Desse jeito aí mesmo, tá bom? Muito bem. Acordou cedo, né? Que bom. Beleza, obrigado. Bom dia, gente. 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E aí, tem mais alguém que acordou ou só apresentar? Ó, você vai responder isso aqui que eu tô falando. Ou só o apresentador do programa Sertanejo, hein? Vamos lá, quem é? Vamos nessa. Calma aí, Sivaldo. Você não esperou a pessoa. Isso.
2: Sivaldo, não é só você que acorda cedo, não. Eu, Tereza de Medeiros Neto, já levantei, já tô de pé.
0: Muito bem, desse jeitinho assim, tá bom. É isso, muito bem. Tô conferindo quem acordou cedo mesmo nesta manhã, né? Esse Valdo Ré que inventa coisa, né, gente? Mas tá valendo, tá bom? Nosso zap é 3031-0099. 3031-0099, tá bom? 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Alguém mais acordou? Vou conferir. Deixa eu ver aqui se dá tempo. Dá tempo? vou conferir já já, tá bom? Daqui a pouco eu vou conferir quem acordou cedo nesta manhã. Bom dia. Eita, Gustavo Lima.

0: Gustavo Lima. Olha pro retrovisor, tá? Olha, olha pro retrovisor. É retrovisor, é o título da música, viu, gente? Só isso, só isso. Não tem negócio de olha pro retrovisor, não, mas tá bom demais. Bom dia pra você, bom dia, minhas amigas. Acordando, acordando. Ih, rapaz, eu fui fazer o desafio. Opa, o pessoal apareceu com vontade aqui, mas tá bom demais. É sempre assim. É, padre, que é isso? Padre cortou no bico da botina. É, ainda bem que ele, o Instagram é dele mesmo, né? Padre Ronaldo, cortando no bico da botina, né, padre? Muito bem. Ele vai falar, esse Valdo que tem a língua desgramada, né? Cortou no bico da botina mesmo, padre. Vamos nessa, gente, bom dia, tá madrugada, né? Tá escuro, choveu agora pela manhã. Na hora que eu tava levantando, caiu uma chuva um pouquinho forte aqui em Itamarajô. Aí eu falei, será que eu vou ter que tirar o calhambeque da garagem pra poder ir pra rádio? Só que aí quando eu preparei mesmo, tava pronto, a chuva já não tava chovendo mais. É, aí eu falei, ah, dá pra ir tranquilo. Aí encontrei um vizinho ali, falei, Sivaldo, olha nós madrugando aí. Eu falei, eu ia pra trabalhar, e você pra quê? Ele falou, vou lá na feira, aproveitar produtos mais fresquinhos. Aí eu falei, ah, tá sabido, hein? Tá bom demais, tá bom. Daqui a pouquinho tem mais, viu, gente? Daqui a pouquinho eu atendo mais. Aí lançou uma promoçãozinha aí boa, né? Então vamos nessa.
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10: 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Vamos aqui com Canta Brasil. Bom dia. Eu lancei uma promoção, não vou repetir. Aí você observa que aqueles que ouviram vão responder e você responde também, tá bom? Fiz desafio aqui pra quem acorda cedo. Vê se alguém acorda cedo. Só o apresentador do... Eu falei bem assim, ó. Só o apresentador do programa Sertanejo que acorda cedo. Aí, responderam pra mim. Responderam assim. Quer ver? Vou ver se esse tá respondendo. Então, dá uma conferida aqui. Vamos lá.
12: Bom dia, Sivaldo. Não sou secou de você, não.
4: Aquele de lá, vou descer também.
10: Acordou cedo, é desse jeito, tá bom? É mais ou menos assim mesmo, né? Vou ver outro aqui, deixa eu conferir quem é.
6: Bom dia, Sivaldo Miranda, não é só você que acorda cedo, não. Aqui é Virgínio Ferretti, Medeiros Neto, também acorda cedo.
10: Tá lá. Bom dia, Virgínio Ferretti. Foi você que mandou a cachaça pra mim, foi? Rapaz, eu não tomei aquela cachaça toda aí. Ai, ai, ai. Não tomei aquela cachaça toda ainda não. Tem que ser devagar, bicho. Ai, ai. Chegou uns dois lá, falou assim, ah, vou levar, não vai levar não. Não vai não. Não vai levar não. Bebe aí, tem um copinho lá. Então toma aí uma dosinha cada um e pronto, chega. Pronto. É assim. Um abraço, Virgínio. Bom dia. Então é isso, viu, gente? Você que tá ligando seu rádio agora, né? Eu fiz esse desafio aqui no programa. Eu falei, vou fazer esse desafio e aí o pessoal tá respondendo desse jeito. É muito bom. Bom demais, né? Bom dia para todos. Bom dia, minhas amigas, meus amigos. Bom dia, bom dia. Eu recebi essa semana o prêmio de radialista destaque do ano, tá? Aqui em Tamaraju. E eu não fui no evento, mas o pessoal me entregou aqui, o pessoal da revista Multimídia, Agência Siríaco, me entregou aqui. Eu sou muito grato a vocês que me ajudam a fazer o programa, né? O programa Sertanejo, o jornal. Muito obrigado, tá bom? Muito obrigado mesmo. Fiquei muito feliz. É sempre bom. Eu pensei que eu não ia ganhar mais, não, porque. Né? Depois de alguns anos, a gente ganhou mais um, tá? Bom dia, viu, gente? Daqui a pouco eu atendo mais. 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Solta a voz aqui no Canta Brasil, bom dia.
7: Bom dia, Sivaldo Miranda, não é só você que acorda cedo, não. Aqui quem tá falando é Carlinho de Caravela, técnico de enfermagem.
10: Ah, sim.
7: Passei a noite trabalhando, todo dia aqui no hospital, tô saindo agora, às 7 horas.
10: Vai descansar, né?
7: Sivaldo Miranda, gostaria de ouvir, vai com Deus, oferecer pro Sítio Cajueiro, Zona Ribeirinha, Barra Ponharia e Caravela, é o pessoal da Portela aí, e também ao pessoal de Joerana de Caravela. Um bom dia, um bom trabalho, Sivaldo Miranda.
10: Valeu, obrigado, bom dia. Bom dia. Obrigado pela companhia, viu? Bom dia. Vou tocar já, viu? Vamos lá, é assim. Desse jeitinho. Sivaldo Miranda tá com você nesta sobremanhã. Todo mundo agora.

Ei, Roberta Miranda no Canta Brasil, boa né gente, vá com Deus, pedido aqui na programação 99, pedido aqui pra quem acordou cedo, madrugou, nesta super manhã, né, quem acordou cedo e madrugou mesmo nesta manhã, vaqueiros, bom dia, tem algum vaqueiro acordado, gente? Bom, técnico enfermagem, tem um, né, nosso amigo que pediu a música, vai com Deus, esse é técnico enfermagem, né? Quem mais? Tem algum vaqueiro acordado? Tem algum vaqueiro acordado? Tem algum padeiro acordado? Tem algum padeiro acordado? Vou mandar um pão aí pra mim? Tem? Tem não? Tem não, né? Muito bem.

0: Vamos nós com o Canto Brasil. Toco já, viu? Já já eu toco.
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5: Gente, vamos nós aqui com o Canta Brasil. Bom dia, bom dia, bom dia pra você. Bom dia, minhas amigas, meus amigos. Ó, começa amanhã, né? O torneio, o campeonato lá do Ribeirão. Lá, meu amigo Dailton, bom dia, acorda aí, bom dia. Manda alô aqui pra meu amigo Tony da Farinha, hoje tá, já deve estar indo pra feira, já deve estar indo lá pro Prado, né, pro Mercado Municipal. Eita, povo, bom dia pra todos, bom dia. Você que acorda, né, acordou cedo, né, acordou cedo. Aceitou o desafio de acordar cedo. Semana que vem eu vou fazer outro desafio, ah, mas vou fazer. Adoro fazer igual meu filho. Adoro, viu? Ó, são 5h42. Minha amiga dona de casa já acordou? Já levantou? Hein? Já levantou, amiga dona de casa? Ainda não? Tá corajoso não, né? Muito bem. Você pode, você pode. Né? Você pode. Deixa eu ver quem. Nerivaldo. Ô, Nerivaldo, que dia você vai mandar meu queijo, hein? Já que você falou aqui, bom dia, dá um jeito de mandar pra mim que aquele cara não tá fazendo mais aquela viagem pra ele, não. E eu não vou pedir pra lotação trazer, não, que os caras estão me cobrando R$30 pra trazer um queijo, um queijinho, não vai ocupar espaço nenhum do carro. Então não vou pagar, não, tá? Aí isso é muito caro. Aí isso é muito caro. Eita! Alguém mandou um vídeo aqui falando desse. Espreguiçando, você tá doido, rapaz? Você tá doido? Bom, vamos aqui, gente. Deixa eu ver quem participa comigo nesta manhã, nesta super. Bom dia, Sivaldo. Ah, não. Assim, tem que ser em áudio, viu? Não é só você que acorda cedo, não. Eu também acordei aqui. É Reginaldo da Praia da Paixão. Tem que ser sem áudio, viu? Viu, Reginaldo? Tem que ser em áudio, viu? Mas tá bom, valeu. Obrigado, viu? Obrigado. Tá acordado. Reginaldo, lá na Praia da Paixão. Ei, lugar bom, hein? Eu estive aí no verão. O carnaval foi no carnaval, gente? No carnaval, eu estive aí. Foi aí, tava lotado. Nossa! Tá lotado mesmo, viu?
6: Bom dia, Sivaldo. É só você que acorda cedo, não. Bruno Sampaio. Gostaria de ouvir uma música de Bruno Marrone. Vida Vazia.
5: Vida Vazia. Certo, muito bem. E essa voz de travesseiro aí? Essa voz de travesseiro. Você tá com a voz de quem não acordou ainda, não, viu? Pode até ter acordado, mas só levando, só tirou a cabeça assim do travesseiro um pouquinho, gravou e pronto. Encostou de novo. Valeu, obrigado, viu? Bom dia, bom dia. Quem tá comigo, solta a voz. Bom dia.
7: Bom dia, Sivaldo, né? Só apresentador que acorda cedo, não. Aqui assim ainda ouve os três, manda uma música pra nós aí, fica sua escuta.
5: Opa, essa daí chegou a gravar correndo. Não sei porquê, mas gravou correndo. Bom. Os que acordaram cedo já mandaram mensagem aí, né? Aí quem acordar a partir de agora vai ter que adivinhar que promoção é essa. Vai perguntar aos outros aí, vai ter que perguntar aos outros aí. Que promoção é essa? Esse cara lançou aí, esse cara é doido? Bom dia. Bom dia pra... Ô, cabra bom, como é que tá? Tudo bem? Já tá na luta já? Um abraço, bom dia, Nerivaldo. Você vem trazer? Você não trouxe até hoje, vai trazer? Um abraço, bom dia. Você tá vendo o que aí, velho? Vixe, você tá doido? Esses caras mandam cada vídeo pra mim, cada foto que eu vou te contar. Uns malucos, uns amigos malucos que eu tenho. Vamos lá. Bom dia, gente.

0: Pedido de qualidade, né? Pedido de qualidade. Muito bom. Ê, Bruno Marrone, Vida Vazia. Linda essa música, né? Vitor e Léo. Participação Luciana. Sem Limite pra Sonhar. Boas músicas. Pedidas assim, ó. Com requinte mesmo. Gente, bom dia pra você. 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Mandar um abraço aqui para meus amigos taxistas, bom dia, e no Terminal Rodoviário Itamaraju, aqueles que trabalham no ponto lá da Cidade Baixa também, bom dia, todos os taxistas, bom dia, daqui de Itamaraju, de Prado, de Alcobaça, de Caravelas, de Teixeira de Freitas, Posto da Mata, de Itabatã. Caravelas tem taxista, gente? Tem sim, qual é a cidade que não tem taxista, né? Então, um abraço aqui para todos aí. Bom dia. Pessoal de Jucuruçu já acordou? Será que tem alguém de Jucuruçu acordado, gente? Será que tem alguém de Vereda acordado? Olha o desafio agora também. Continua, viu? Olha o desafio. Será que tem alguém de Jucuruçu acordado? Será? O forró em Jucuruçu começa que dia? O São João de Jucuruçu começa que dia? Vai começar, né, gente? Já vai começar. Um abraço a todos de Jucuruçu, ligados na programação 99. Vereda também, pessoal, tá na hora de levantar.
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São 6 horas no Canta Brasil. Haverá dias nos quais sentiremos a alma vazia, como um deserto sem vida, sem sinal de renascimento, nada, enfim, que nos indique possibilidades, roubando-nos a esperança. Ainda assim, haverá Deus. Haverá dias nos quais nos sentiremos como se um vento gelado tivesse varrido tudo, deixando apenas o nada, congelando-nos o otimismo e a alegria. Mesmo assim, ainda haverá Deus. Haverá dias nos quais acordaremos em luto, em tristeza profunda, trazendo na alma os acúmulos das perdas e das dores do caminho percorrido, fazendo-nos temer o próximo passo, a continuidade da caminhada. Apesar disso, ainda haverá Deus. Haverá dias nos quais a solidão parecerá ser a única companhia em nossa jornada, como se nada ou ninguém existisse para compartilhar conosco as dificuldades que enfrentamos. Muito embora não pareça, ainda haverá Deus. Sempre haverá dias difíceis nos caminhos de todos nós. Enfrentar-se e enfrentar o mundo não são tarefas de pouca significância ou de fácil condução. Haverá momento em que nos assaltará a certeza de que vamos desfalecer perante as imensas montanhas que se erguem à frente. Algumas delas estão em nosso mundo íntimo, esperando nossas ações. Outras se apresentam nas estradas que percorremos, convidando-nos às lutas necessárias. É natural que assim seja. Como nos lembra Jesus, no mundo teremos aflições. São as aflições que nascem de nossa fé ainda frágil, de nosso entendimento limitado do mundo, de virtudes apenas desabrochando. Assim, não desanimemos, mesmo em dias tumultuosos. As aflições serão amenizadas, o aprendizado será construído, as dificuldades serão superadas. Deus não nos coloca no mundo para sofrermos castigos ou para sermos penalizados. Nem espera que nos infelicitemos com os problemas que nos cheguem. Sua amorosidade nos alcança das mais variadas maneiras e de forma constante. Por ser justo, permite que enfrentemos as dores necessárias somente quando detenhamos a capacidade e a condição de superá-las. Dessa forma, quando esses dias nos surgirem, quando o desânimo invadir nossa alma, querendo se alojar de forma permanente, lembremos-nos de Deus. Recordemos que Ele é Pai e, como tal, a sua doação é sempre a favor dos seus filhos. Apesar de tudo e além de tudo, sempre haverá Deus a nos amparar, a nos conduzir e a nos guiar. Ninguém está ou estará ao abandono de Deus. Deus vela por nós, zelando por nossos passos, a fim de que sigamos para dias mais felizes. Se Jesus nos alerta que no mundo teremos aflições, igualmente nos convida a termos bom ânimo e seguirmos seu exemplo como modelo e guia, pois ele venceu o mundo.
Portanto, nos dias difíceis, lembremos-nos de Deus. Busquemos sua companhia e seu amparo. Oremos. Será no regaço divino que conseguiremos as forças para melhor enfrentar as aflições do mundo, porque, por maiores e mais pungentes sejam nossas dificuldades, dores, dúvidas e angústias, sempre haverá Deus nos sustentando e guiando nossos passos. Bom dia.

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2: Bom dia, gente, bom dia pra você, bom dia minhas amigas e meus amigos, bom dia pra todos ligados no Canta Brasil e mais amanhã, bom dia, manhã de sabadão, dia 27 de junho de 2026, um ótimo dia pra todos, é o que nós desejamos, que nosso Deus Pai Todo-Poderoso, Criador do céu e da terra, esteja presente aí em sua vida e seu coração, no leito da sua família, tá bom? Paz, amor, alegria, muita saúde para todos, é o que nós desejamos. Bom dia, quem acordou cedo nesta manhã, ou só apresentador do programa Sertaneja, quem acorda cedo no sabadão, hein? Ai, ai, vamos lá. 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Vou fazer o seguinte, vou tomar meu cafezinho, daqui a pouquinho eu volto tocando mais música, música de qualidade sempre aqui no Canta Brasil, tá? Música de qualidade sempre, música boa, pedida por você também aqui no Canta Brasil, tá? E eu tô desafiando, só que acorda cedo eu apresento

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3: Vou dar um abraço aqui pra minha amiga Jaqueline. Jaqueline é lá de Jucuruçu, tá lá no Espírito Santo, tá lá ouvindo o Canta Brasil. Todo o pessoal aí, bom dia, muito obrigado, obrigado aí pela companhia, obrigado pela audiência, tá bom? Meu amigo Nerivaldo, Vila Marinha, tá já acordado. Nerivaldo disse que acordou, faltavam 6 minutos pras 4. Muito bem, acordando cedo. Aí, ele fez o desafio, e Neidizal, será que tá acordado? Tá bom, vai que tá. Sabadão, ó, gente, tá uma neblina daquelas aqui em Tamarajó, além do tempo que tá fechado, né, que choveu nessa madrugada, tá uma neblina daquelas, mas daquelas mesmo, fortíssima, aqui em Tamarajó. Bom, será que esse aqui acordou cedo? Daqui acordou cedo também, é? Acordou cedo no sabadão, bom dia, solta a voz.
4: Bom dia, Sibaldo Miranda, não é só você que acorda cedo, mano. Aqui é a Patrícia de Caravelas.
3: Ah, muito bem, acorda cedo também. Acordando cedo, né? Bom dia, Jaqueline Vereda. Jaqueline, na verdade, é de Vereda, né? É de Vereda. Ela tá lá no Espírito Santo, tá lá ouvindo Sibaldo Miranda lá no Espírito Santo, beleza. Eu falei Jucuruçu, mas é de Vereda, na verdade. Obrigado, Jaqueline, bom dia. Obrigado aí pela companhia, tá? Bom dia, Sivaldo. Sou Lucimar, do 4045. Manda um parabéns pra minha mãe, Florita, que tá aniversariando hoje. Sou Lucimar, do Projeto 45. Tá bom. É, parabéns aí, dona Florita. Felicidade. Pergunta ela se ela já levou o seu presente, dona Florita. Se já comprou o presente, tá? Agora fala com ela que não é pra levar a panela, não. Panela, não, tá? Faz favor. Leva um presente bom pra mamãe. Como um presente bom. Aqui em Tamarajú tem muitas lojas aqui com presentes bons. Tá bem? Bom, gente, agora são 6h24 no Canta Brasil. Bom dia. Bom dia. Quem mais tá comigo nesta manhã? Tá, vai responder. Quer ver? Vai responder. Eu tô vendo aqui que já vai responder. Só quem acorda cedo é apresentador do programa Sertanejo. Abraço pessoal que tá no Mercado Municipal. Bom dia. Os feirantes aí de... aqui de Tamarajú, de Prado, de todos os lugares aqui na região, bom dia, todos os feirantes aí que acompanham o Canta Brasil a cada manhã, muito obrigado, tá? Bom dia pra vocês. Ah, já dei o presente hoje e o churrasco. Ah, é? É, e não convida a gente pro churrasco? Fala sério, né? Ah, fascinando, gente, fascinando, pelo amor de Deus, né? Vai ter churrasco? Churrasco? Eu tenho um cunhado que ele fala bem assim, né? Ué, vai ter um... Ô Sivaldo, vamos fazer um... E aí, rapaz, nunca mais a gente comeu uma carninha? Vamos fazer um churrasco? Ai, ai. Vou melhorar, né? Vai melhorar, né? Vai sim. Deixa eu ver, pode vir almoçar, tá bom. Tá bom, obrigado pelo convite, bom dia. Conversei muito, são 6h26, conversei muito, né? Então vamos nós. Canta Brasil, gente boa, acorda.
5: Vai rolar o flashback hoje, hein?
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6: Esse

Tem gente que é bruto mesmo, né? Tem gente que é bruto, rústico e sistemático. Eu conheço as duas pessoas que são assim, viu? Menino. O que esse cabra quer? Daqui chega assim, o que esse cabra quer aqui em casa?

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1: Bruto, rústico e sistemático. É o título da música.
0: Ela não me incomodo. Aqui não.
1: Quem mandou mensagem pra mim?
0: Posso até não ser simpático. Comigo não tem desculpa.
1: Opa.
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1: Tá desse jeito, Solano. Você não, não acordou cedo hoje, não, né, Solano?
0: Sistemático.
1: É, você vai perder a festa, né? Vai mesmo. Vai mesmo, viu? Vai mesmo. Tô pensando, até eu tô pensando em dar um pulinho lá, pra você ter ideia, viu, Jaqueline? Até eu tô pensando em dar um pulinho lá. Um abraço. Deixa eu mandar um abraço aqui pra Sheila. Bom dia, Sheila. Será que você acordou cedo hoje, Sheila? Ou ontem foi, né, na rua, dar um passeio, né, jogar a conversa fora com os amigos. Você falou pra mim ontem que me ouve, né, que tá, ouve a gente aí na região de Curumbá. Não é isso? Bom dia, bom dia. E o convite eu vou aceitar, tá? Vou lá. Um abraço, obrigado pela companhia. Bom dia. Muito bom contar com você aqui, tá bom? Gente, falar pro. 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Tem alguém aqui me convidando para ir almoçar lá com eles hoje. É, só que não é só eu não, viu? São quatro pessoas da minha casa, eu e mais três para ir. E aí, tem, dá para todo mundo aí? Fim de semana tem que dedicar, tem que levar também, né? Ai, ai. Tá bom, gente. Daqui a pouquinho tem mais aqui no Canta Brasil.

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0: conversando aqui com meu amigo Itajaí, lá de Prado. Tive que conversar com ele aqui, dar atenção, né? Bom dia pra todo o pessoal de Prado aí, né? Bom dia, meu amigo Itajaí, Lindolfo Itajaí. Gente boa, pensa um cabra bom. Ó, gente, deixa ele lá, né? Toquei um beijo aí, não sou de fazer isso não, mas eu tinha que dar atenção aqui, viu? Bom dia, ó, ele falou que pode ir. Levar quatro pessoas almoçar, você tá doido? Um dia desse eu vou, viu? Eu vou, um dia desse, viu, Gidei? Um dia desse eu vou aí, tá bom? Tá? Não vou agora, porque foi em cima da hora, assim. Um dia desse eu vou aí, tá bem? Ó, gente, bom dia, Civaldo, aqui é Elciene. Elciene Silva, é mesmo Elciene Silva. Doutora Elciene, viu? Toca, por favor, a música com Zé Neto Cristiano, Cadeira Cativa. Quero oferecer para essa canção para meus pais Antônio e Leite, aos meus irmãos Eril, Derivaldo, Ione, Nilde, também a todos os meus sobrinhos, também oferecer para Bárbara, Amanda, Lirino, Lilian, tio Ranieri, Neca, Silvina, Louro, Sival, Eliseu, Galego, além de toda a galera da comunidade de Córrego do Tombo, Farinha Lavada, município de Ocoroçô. Um abraço, bom dia, minha amiga Ciene, que Deus te abençoe sempre, tenho um carinho enorme por ela, viu? Tem uma pessoa que eu tenho uma admiração, uma guerreira, gente boa demais essa menina, viu? Essa é doutora Elciene, viu? É, doutora Elciene. Gente boa. E é guerreira mesmo. Guerreira mesmo. Deus abençoe sempre, viu? Quero ver você lá, né? Passando naquele concurso público lá e dando tudo certo pra você, tá bom? Só não manda prender esse Valdo, viu? Ai, ai, ai. Tá bom, obrigado, viu, Ciene? Bom dia. Obrigado pela companhia. Tá? Obrigado aí pela audiência. Do programa Canta Brasil, tá? Vamos nessa. Zé Neto Cristiano, vamos lá. Solta a voz.
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0: Eles pedem alguma coisa diferente e a gente toca, né? Tá aí Cadeira Cativa com Zé Neto e Cristiano no Canta Brasil, viu, gente? Boa. Boa, né? Boa. Boa sim, claro que sim. Boa música. Bom, vamos nós aqui, deixa eu ver quem mais participa comigo nesta manhã. Meu amigo Nel, bom dia, Nel, bom dia. E aí, como é que tá? É, bom dia. Bom dia, se possível, mando um abraço pra minha mãe Florita. Hoje está colhendo 80 anos no Jardim da Vida. 80. É? Judeia. Quem mandou aquela outra mensagem, hein? Aqui foi Judeia. E a outra, quem foi? Deixa eu ver. Ah, a outra foi Lucimar. A Lucimar. Faz uns 50 anos que a Lucimar não participa aqui com a gente, né? Participou hoje. Ainda bem, dona Florita, que a senhora colocou o seu aniversário, fez com que a Lucimar aparecesse aqui no programa, né? Ô, língua desgramada essa, né? Oi, Sivaldo, bom dia. Aqui é Lucas Teixeira de Pirangi. Nossa, mãe do céu. Teixeira de Pirangi. Manda uma música aí, eu quero oferecer para toda a galera daqui de Pirangi e de toda a região ouvindo o programa. E gostamos. Tenham um ótimo final de semana para você e sua família. Muito obrigado. Obrigado, viu, Lucas? Um abraço, querido. Obrigado aí pela companhia. Bom dia. Tem gente soltando a voz no Canta Brasil. Bom dia. Bom dia.
1: Bom dia, Sivaldo Miranda.
0: Bom dia. Tudo na paz.
1: Um ótimo sábado aí, um ótimo final de semana para todos, com muita paz, muita bênção.
0: Amém, né?
1: Saúde e felicidade, meu irmão. Deus abençoe a todos.
0: Isso aí. Bom dia. Capitão Natalício, Nel Variedades, bom dia, Nel, bom dia. Bom dia, Cabra Bom, como é que tá? Beleza? Muito obrigado, um abraço. Obrigado aí pela companhia, bom dia. Atendi todo mundo aqui. Eu lancei a promoção cedo, não vou repetir, não. Se você quer saber, é o seguinte, entre em contato com os outros que acordaram cedo, né? Que eles falam pra vocês. Se eles quiserem, eles falam. Se eles quiserem, né? Eles falam. Se não, não vou falar nada. Ai, ai, ai. Pois é, eu lancei essa promoção cedinho. Cedinho mesmo, né, gente? Muita gente participou aí. Os demais só pediram música. Deixa eu tocar a música aqui. Vamos nessa, Canta Brasil. Vamos nós. Dona Antonina, a senhora tá bem? Já acordou, Dona Antonina? Ah, meu amigo França. Bom dia, França. Como é que tá, Cabra Bom?

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3: É, rapaz, tem gente que hoje acontece cada coisa nesse mundo, né? Acontece cada coisa. Um cara, cidadão, chegou aqui, me prometeu, vou trazer uma galinha pra você. Aí, Mica falou bem assim, falou, Sivaldo, espera, mas eu sou daquele tipo seguinte, né? Que até que me prove o contrário, todo mundo é gente boa. Aí, tá... Deixei ele passar e tal. Quando foi ontem, o cara apareceu aqui com um saco, né? Daquele saco branco de nylon. Falei, opa, vem a galinha. E pelo volume, eu falei, vem mais de uma galinha aí. Sabe o que o cara trouxe? Abóbora. Se bem que a abóbora é bom. Eu levei, claro, tirei duas, levei pra minha casa. A abóbora é bom. Mas cadê a galinha, hein, presidente? O presidente é o nome do cara, o apelido dele é presidente, viu? Cadê a galinha? Não tô pedindo não, viu, patrão? Tô cobrando. É diferente. É diferente. Viu, presidente? Cadê a galinha, moço? Você não falou que era galinha? E o pior de tudo, sabe o que é? É que a mulher dele participou do programa do Descontrolado e falou se ele fizer com essa galinha a mesma coisa que ele fez com você, que ele prometeu pra você, se ele prometeu pra você alguma coisa assim pros meninos do Descontrolado, se volta mais ou menos enrolado, viu? Ai, ai, ai, a própria mulher entregou ele. Mica ontem olhou pra mim e falou bem assim, aí a galinha. Ai, ai, o pessoal não vale nada, né? Aí fica... Mica fica só assim, ó, incitando a violência, no bom sentido, viu, gente? Ele fica falando coisa pra gente poder tirar o couro do cara. Mas valeu, viu, presidente? As abóboras são ótimas. São ótimas. Brincadeiras à parte, muito obrigado, viu? Tá? Obrigado mesmo. São ótimas. Aquelas abóboras são ótimas. As, né? As que eu levei, pô, boa mesmo. E todo mundo levou. Todo mundo levou um pouquinho de abóbora. Levei logo duas. Falei, opa. Por um tempo a gente não compra abóbora. Por uma semana a gente não compra abóbora. Viu? Mas tava boa, pode ter certeza disso. Obrigado, viu? Abração. Bom dia. Diz ele que vai trazer a. Não, eu vou trazer a galinha, depois eu trago a galinha. Você pode trazer, depois eu trago. Então tá bom. Esperar, né? Esperar. Vai trazer, falou que vai trazer. É porque vai trazer, né? Ai, ai. Ou nessa, né, gente? Aqui com Canta Brasil. Bom dia, todo mundo acordando nesta super manhã. César Benotti e Fabiano.

0: Vixe, Gilson e Júnior. Gostoso. De Paulo e Paulinho, Coração Chora. E ainda César Benotti e Fabiano, Meus Pedaços no Canta Brasil. Ó, os dois sem vergonhas que trabalham no Descontrolados. Ouça bem aí vocês dois.
1: Mas, Sivaldo.
0: Sim. Fala, capitão.
1: Mais uma vez. Ontem eu vi o programa aí, Sivaldo.
0: Sim.
1: E eu ouvi Mica falando pra Valsi. E você não precisava de galinha, não. Eu vi esse. Ela falando que alguém ia levar um presente pra você,
0: tá,
1: que seria galinha.
0: É.
1: Mas que você não precisava de galinha, não. O que precisava era ela. Eu ouvi ela falando isso ontem, ela e Valsi.
0: Rapaz, deu vontade de espirrar na hora que eu tava. Mas, tá, você vê como é que são as coisas, né, rapaz? É, a gente trabalha com os inimigos. Ai, aí fica assim, né? E fica com inveja, que eu ganho as coisas e eles ficam assim com inveja. Ontem mesmo, na hora que o cara chegou com as abóboras aqui, tal da Micaela mesmo, foi logo, abraçou duas abóboras. Eu quero essa, eu tenho um olho grande, eu quero essa quiche, essas duas. Pois é. Deixa aí, ela vai trazer sim a galinha pra mim. Vão ficar aí, eles vão ficar assim, sabe? Com inveja. Se bem que o tal do Alci sai por esses lugares aí tudo comendo galinha. Comendo galinha por aí afora. E aí, aquela coisa, né? Papagaio come milho, periquito é quem leva a fama, não é verdade? Pois é. 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Bom, hoje pela manhã eu lancei a promoção, não vou repetir, né? Eu lancei assim uma promoção desafio, né? Falei, no sabadão, só quem acorda cedo é apresentador de programa sertanejo. E aí algumas pessoas responderam para nós, né? Essas pessoas vão estar, estão concorrendo a um brinde aqui do programa, tá bom? Estão concorrendo. Fala logo, fala logo. Cachorro doido, bom dia. Como é que tá você, tá bom? Sumiu, né, rapaz? Você sumiu, né? Negócio sério. Deixa eu mandar um abraço para Andréia. Tá ouvindo a gente? Bom dia, Andréia. Não encontrei não, viu, Andréia? Vou tocar outra, pode ser? Tá bom? Obrigado aí pela companhia, tá bom? Obrigado aí pela audiência, tá também acompanhando o Canta Brasil, tá bem ligado aí na programação 99 nesta super manhã de sabadão, que só quem acorda cedo é o apresentador do programa sertanejo, tá? Só quem acorda cedo, apresentador de programa sertanejo, é o meu caso, viu, gente? Bom dia, bom dia, bom dia. Manda alô aqui, tá? Manda alô aqui pra rapaziada aí de Guarani também, tá ouvindo o Canta Brasil, muito obrigado. Bom dia, vamos acordando, gente, vamos acordando, vamos acordar, tá na hora, né? Tá na hora de acordar aí, despertar pra vida, pessoal de Guarani, dorme demais não, viu? Faz favor. Vamos nós aqui com Canta Brasil, bom dia, gente, acordantes, são 7h22.

0: muito boa. João Márcio e Fabiano, participação de Rick Renner, que parceria, né? Hoje eu sei. Eduardo Costa, Coração Pirata, e por aqui, Henrique Juliano, Liberdade Provisória. Tocamos aí, né? Bom dia, bom dia, bom dia, meu amigo. Bom dia, meu amigo. Manda aí um alô para minha mãe, dona Nilza Rosa Reis, para minha família Ferreira, para meus amigos Gera e Família, lá no Riacho das Ostras. Selma Reis, Rua Cruzeiro, bairro Novo Prado. Hoje eu tô de folga, graças a Deus. Que bom, né? Muito bem. Aproveite a folga, né? Descanse, descansar, né? Verdade? Bom dia, pessoal do bairro Novo Prado. Bom dia, bom dia. Opa, alguém mandou um vídeo aqui. Quem foi que mandou? Quem é que fala uma picardia dessa comigo, hein? É o Wilson, é? É Maravilha? É? Bom dia, Sivaldirão. Tomar um cafezinho com cuscuz. É ele mesmo. Quem gosta de cuscuz é ele. É ele mesmo. Você apareceu, né, meu amigo? Você apareceu, né? Deixa eu ver se é ele, se é ele. Conferir o número aqui. Ah, não é não, não é não. É outro Wilson. O Wilson Maravilha sumiu. Ele tava fazendo um curso esses dias, deu um negócio lá que ele gosta. O homem trabalha no banco, trabalha na caixa. E ainda faz curso ainda pra outras coisas. Vai aposentar, já tá aposentando, né? Aí vai fazer curso de uma coisa lá que ele gosta de mexer com eletrônica. Ele gosta de mexer com eletrônica. E aí ele aproveita, né? E aí abandonou o amigo aqui, abandonou o Sivaldo Miranda. Não pode acontecer isso. E esse Wilson aí, de onde é? Deixa eu ver, ele manda um áudio aqui pra nós. Solta a voz.
1: Ô, Sivaldo Miranda, sou o Wilson aqui de Teixeira de Freitas, do Rocha 2 de Março.
0: Ah, tá.
1: 99. Ô. Tô pra mim cuscuz aí, é eu, Wilson.
0: É gente boa também, né? Um abraço, meu irmão. Obrigado aí pela companhia, bom dia, obrigado. Comendo um cuscuzinho, né? Eu? Comendo um cuscuzinho? Tá bom. Tá claro que sim. Tem que ser assim, desse jeito. Um abraço, obrigado pela companhia, obrigado pela audiência. Pessoal de Teixeira de Freitas, sempre presente aqui no Canto Brasil. Ê, Neidizal, você, hein? O que foi que houve? Derramou todas ontem, foi pra estar dormindo até tarde assim? Nerivaldo acabou de te entregar aqui, viu? Te entregou. Ai, ai. Te entregou, cabra. O que que aconteceu contigo, hein? Faz favor, né? Faz favor. Vamos nessa, né, gente? Bom dia. Opa, quem mais aqui acordou? Ah, depois eu... Júlio César, daqui a pouco... Felipe, bom, que bom que você acordou, né? Prepara aí o Pix, né?

0: Marta M. Thiago no Canta Brasil, pra ter você aqui. É, Zezé de Camargo e Luciano, será que foi saudade? Ó, gente, bom dia, são 7h42. Ô, Mundim, seu cliente preferido já tá aí na porta, Mundim, você acredita? Seu cliente preferido já tá aí na porta. Você tá com o bar fechado ainda e o cara já tá aí na porta. Tirou uma foto e mandou pra mim. Você acredita nisso, Mundim? Você acredita? Ai, ai. Fala aí, cabra bom. Solta a voz aqui no Canta Brasil. Bom dia.
1: Bom dia, Sivaldo.
0: Bom dia.
1: Júlio César.
0: Tá, já tá aí ouvindo. Eu
1: quero ouvir uma música aí de Paula Fernandes.
0: Que
1: é a sua escolha. Beleza, meu amigo?
0: Valeu, um abraço. Valeu, tá aí já ouvindo o Canta Brasil. Coloca o som a toda altura aí pra estar na praça de táxi da Cidade Baixa, Júlio César. Ô, Júlio César, 99947-7888. Ó, merchandise isso, viu? Ô, Dailton, e aí, como estão os preparativos aí pro campeonato que começa amanhã aí no Ribeirão? Um abraço, bom dia pra todos aí. Obrigado pela companhia. Começa amanhã, né? Né, Dailton? Um abraço aí pra você, viu? Dona Antonina, bom dia. Vou estar por aí hoje, viu, Dona Antonina? Vou estar por aí, viu? Vou tomar um cafezinho. Agora a senhora que vai tomar um cafezinho comigo lá, viu? Lá eu mando a mulher fazer. Ai, ai, ai. Bom dia, Dona Antonina. É, bom dia. Deixa eu tocar uma música aqui, né?

0: Mesa do Bar, com Gabriel Garva no Canta Brasil, Renan e Raí, Amor Eterno, e aqui também Rony Rangel, com participação de César e Paulinho, Meu Jeito de Amar. É, Felipe. Cadê o pequeno Pedro? É Pedro, né? O nome dele é Pedro? O nome dele? É? O pequeno, esqueci o nome agora. Não foi, ainda bem que ele não te acompanha, né, Fabinho? Tá novinho ainda, né? Quando você vai, você tem que levar uma mamadeira pra ele, né? Tá certo. Claro que sim. Ô, maravilha, vê se você dá a da graça, moça, apareça, viu? Bom dia. Ô, Lebra, levanta. Ô, Lebra, eu tenho que te contar uma de Zé Filho, moço. Eu tenho que te contar uma de Zé Filho. Você precisa saber disso que aconteceu. Fui no casamento lá, Zé Filho tava lá também. Eu contar no ar, não vou contar, não. Mas pra você eu conto, Lebra, depois, viu? Você tem que aparecer, tá? O pessoal deve estar falando lá, esse Valdo, esse Valdo fica falando coisa pra Lebra. Lebra não vale nada. Lebra não vale nada. E aí esse Valdo fica contando coisa pra ele. Contar pra ele mesmo, os outros não tem coragem de falar nada, né? O atentado aí de Prado é ele mesmo, né? Então tem que contar pra ele, tá? Alô aqui pra rapaziada que tá curtindo o Canta Brasil, aí no Alameda do Atlântico, muito obrigado, bom dia, bom dia. Meus amigos lá de Verano também, ouvindo o Canta Brasil, muito obrigado, bom dia. Ô Cari, aí na Massaranduba, minha amiga Janice, muito obrigado, bom dia. Obrigado por ter me lembrado de mim, pelo vídeo que mandou, tá? Fiquei muito feliz em conhecer o pessoal aí, assim, pelo vídeo. Não vai faltar oportunidade. Se Deus quiser, não vai faltar oportunidade, não. É pra gente bater aquele papo, jogar muita conversa fora, né? Passado, que sabe, uns 2 dias por aí, né? Abusar logo da boa vontade de vocês. Né, Genilde? Tá bom. Oswaldo, bom dia. Tá dormindo ainda, Oswaldo? Hoje? Dormiu até mais tarde um pouco? Gente, é hora de ir embora, deixa de conversa fiada, né? Reconversei muito, hora de ir embora, deixando aqui um grande abraço a todos, agradecendo pelo carinho e pela audiência, agradecendo principalmente nosso bom Deus por ter permitido que tivesse aqui em mais uma manhã, juntinho com você.
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0: Fica por aqui, volta segunda, 5 da matina, no novo encontro com você, a boa música sertaneja. Na programação 99, chegando a Ivaninha com Manhã Mais, em seguida tem Alci e o velho lá, como é o nome do velho? Esqueci o nome do velho. No Brega no Rango. Um ótimo sábado a todos, um ótimo fim de semana. Até segunda, se Deus quiser. Tchau, gente boa.

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2: Muito bom dia, pronto? Osvaldo Miranda já fez a parte dele, sabe que no sábado é assim, tá chegando aqui agora, no sábado a gente vai direto de um programa pro outro, é isso mesmo, no salto, não, sem intervalo, então, bom dia pra você aí, tudo de bom, final de semana delicioso e claro, né, um sabadão aí com a nossa programação também, sou Vania Meirelles e a gente fica junto hoje até às 11 da manhã, quer participar por aqui? Seja muito bem-vindo, bem-vinda. 30310099, o WhatsApp tá aí, ó. Ativo pra você. Vem pra cá.

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0: Agora são 8 horas 23 minutos. Hoje é aquele dia que o pessoal tem um tempinho a mais, né? Pra dar uma conferida no comércio. Falando nisso, bom dia pra todo mundo trabalhando muito aí. Pessoal que tá vindo do interior também pra cá. 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
1: Oi, sou Luana de Oliveira. Vamos começando o nosso horóscopo. Áries, Touro e Gêmeos.
0: Áries.
1: Ariano, nem tudo que você deseja está ao seu alcance realizar neste momento. Mas isso não significa que sua alma deva renunciar a esses desejos. Apenas se adaptar ao espírito do tempo e das circunstâncias determinantes. A cor para hoje é o salmão.
0: Touro.
1: Oi, Touro. Para que tudo resulte de acordo às suas expectativas, será necessário articular melhor seus interesses com os das pessoas envolvidas e ficar ciente de todas as discórdias que se cozinham no ventre do caminho atual. A cor para hoje é o branco.
0: Gêmeos.
1: Olá, Gêmeos. A palavra mágica que abre as portas da realização e opera sem limites não é um poder disponível ao ser humano ainda. Melhor continuar confiando em que o trabalho braçal e artesanal é um instrumento de realização. E a cor para hoje é o prata. Daqui a pouquinho, Câncer, Leão e Virgem.
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1: Na Rádio Mais, agora 9:10. A Venezuela entra neste sábado no terceiro dia de buscas das vítimas do terremoto, ainda aguardando a chegada de ajuda internacional para procurar e resgatar as pessoas que ainda estão em meio aos escombros. Segundo o balanço provisório do governo, 920 pessoas morreram nos terremotos da última quarta-feira. 3.360 ficaram feridas e 4.000 estão desabrigadas. Quase 400 prédios foram danificados ou desabaram completamente. O número real de vítimas, contudo, pode ser muito maior. O Escritório de Ajuda Humanitária da Organização das Nações Unidas, ONU, estima que o número de desaparecidos na tragédia seja de mais de 50 mil pessoas. Moradores reviravam os escombros na sexta-feira, relatando ter pouca equipe de resgate no estado, nas áreas mais atingidas. Além de não ter pessoas, né, capacitadas para isso, elas sem treinamento e sem nenhuma máquina, nenhum tipo de ajuda. Eles estão fazendo isso com as próprias mãos. E a gente vê os bombeiros sem saber o que fazer. A falta de ajuda agrava o desespero das famílias à medida que a pressão para encontrar sobreviventes soterrados aumentava a cada hora. Agências de assistência consideram as primeiras 48 a 72 horas um período crucial para resgatar pessoas com vida, embora esse prazo possa ser estendido caso elas tenham acesso a alimento e água. E sabemos que nem todo mundo tem, né, gente? Tem gente presa desde o dia que aconteceu, embaixo dos escombros, só respirando e esperando por ajuda. Na noite de ontem, as autoridades venezuelanas anunciaram que bloquearam acesso à La Guaira, o epicentro da destruição, à medida que o caos e o trânsito começaram a prejudicar as operações de busca. Muita gente roubando geladeira, lavadora, eu não sei o que eles querem com esses produtos. Se tivessem pegando comida, como foi o caso, né, de uma empacotadora de frangos, onde as pessoas estavam ali pegando, mesmo que é dos outros, né? São saques. Mas é comida. E a gente não entendeu as pessoas carregando eletrodomésticos no maior desespero. E eles estão fechando La Guaira, não é por conta disso. Os youtubers, né? Ainda bem que eles existem, estão mostrando e contando tudo. É que as TVs, né, as estatais, elas estão editando as imagens e mandando para o mundo afora, para quem não está lá, só as partes que lhes convém. Não querem mostrar a verdade do que está acontecendo lá. É isso. Então eles estão fechando tudo para que o mundo não veja. Mas ontem eu saí dos jornais convencionais e fui para os youtubers locais. E é devastador. Representantes do governo informaram que aqueles que desejassem entrar precisariam obter autorizações oficiais. Tem uma coisa errada aqui. Mas forneceram poucos detalhes sobre quem teria permissão para ingressar na área. Justamente o que acabei de dizer. Eles não querem ninguém por lá. É autorização ou um documento. Se você é daquela área, não estava com seus documentos no momento, ou saiu desesperado, como a gente vê as pessoas descendo a escada, né, de um prédio e tudo desabando atrás deles, você ia pensar em pegar uma conta de água, luz ou do cartão de crédito para mostrar que você morava ali? Como é que você vai provar? Não é verdade? Pois é, então, realmente eles não querem que o mundo veja. Enquanto isso, uma ampla operação de ajuda internacional ganha força, mas eu acho meio lento, eles estão meio lentos, né? Dezenas de equipes de resgate de todo mundo chegando à Venezuela, ou chegada prevista para breve. Muito devagar. O voo da Força Aérea Brasileira FAB decolou ontem, levando ajuda humanitária a equipes de busca, e um hospital de campanha deve ser levado pelos militares brasileiros ainda hoje. Na sexta-feira, como não estava, né, já estava faltando alguma coisa, um novo tremor de magnitude 4.9 foi sentido em Caracas. O sismo mais recente é consideravelmente mais fraco que os registrados na quarta-feira e desencadearam a tragédia, mas também pode causar danos, já que as estruturas de muitas das construções já estão fragilizadas, ou seja, elas já estão ali abaladas, né? Qualquer outro sismo pode acontecer isso, por isso que as pessoas não podem ficar, né, nesses locais. Tem gente voltando para pegar alguma coisa, que eles não têm nada. Como eu disse, os bombeiros estão destreinados, não estavam aguardando por um tipo de coisa desse. Não são os bombeiros do Japão, né? Tanto as estruturas quanto as pessoas que fazem aí o resgate, né? Elas já vivem isso. Eles não estavam esperando por isso. Detalhe, é um país em reconstrução. Estavam começando a respirar um novo ar, pensando o que fosse fazer daqui para frente. E acontece isso. É muito triste. Por isso que eu digo, né? A gente tem que agradecer realmente o que a gente tem. Esse homem, esta criatura, fez uma coisa errada aqui, fugiu mais pra frente achando que não ia ser encontrado. Um homem de 32 anos investigado por associação criminosa e suspeito de participar de um homicídio em Serrinha, a cerca de 70 quilômetros de Feira de Santana, foi preso na manhã de ontem em Palhoça, no estado de Santa Catarina. Ou seja, vou pra longe, ninguém me pega. Ah, meu bem, acabou isso. Segundo a Polícia Civil, o suspeito foi localizado no bairro Rio Grande durante uma operação integrada entre as polícias civis da Bahia e de Santa Catarina. Contra ele havia um mandado de prisão temporário por homicídio qualificado. Ele é investigado por suspeita de ser o mandante da morte de Riquelme Vila dos Santos, de 20 anos, assassinado a tiros no dia 10 de maio deste ano, no povoado Baú, zona rural do município. O homem também é suspeito de liderar uma organização criminosa com atuação no tráfico de drogas e em Serrinha. É, um exemplo, né? Como diria aí o Siqueira, é um dentista? Não, é um médico? Não. Ouve aí quem é a criatura. Falando em Siqueira, né? Ele largou tudo pra entrar na política, coisa que ele disse que não queria mais. Nunca, não quero nem saber. Não me convidem que eu não aceito. Tá bom, diz que é pra trabalhar pro povo. Falando nisso, um povo que, né, tá se organizando aí pra um descanso. Para eles fazem tudo a toque de caixa, de madrugada, em 2 minutos. É, os penduricalhos, né? Nem todos foram tirados, tudo para eles, pro povo nada. Já estão organizando também a vida deles aí para política, o dinheiro, recavora dinheiro, porque a gente tem que fazer, né, a nossa campanha. Estão correndo, né, a toque de caixa. Mas, exatamente um mês depois da Câmara aprovar a PEC, que prevê o fim da escala 6x1 e a redução da jornada de trabalho no país, no dia 27 de maio, o Senado ainda não definiu os próximos passos do texto. Ah, e mexendo aí também na maioridade penal, então nem lembrando disso também mais, gente, faz bem pro povo? Esquece. A proposta aguarda encaminhamento do presidente Davi Alcolumbre para iniciar a análise da casa. Na próxima quarta-feira, o líder do Senado terá um primeiro encontro oficial com governistas para tratar sobre a PEC. E falando, né, sobre a escala 6x1, isso não pode ser feito de qualquer jeito, de qualquer maneira. Senão, né, o plano de destruir o país, de quebrar, chega ao final agora este ano. Essa aí eu quero mesmo que eles deixem um pouco mais pra frente, né? Pra pessoas mais sensatas conversarem sobre o assunto. Por que que não vem até o povo, né, gente? Não tem a tal da consulta pública? Mas é o que eu disse, é pro povo que eles vão. Não, a gente vai lá e depois vocês têm que aceitar, né? Que te mandar, vocês têm que aceitar. Não fala nada não, não reclame, lamba os beiços porque vocês estão bem, é um país rico, poderoso. Falando nisso, né, o impostômetro já partiu agora, 2 trilhões agora, 9 da manhã. 2 trilhões. É muito dinheiro. E vai pra onde? O povo, né, gente? Melhoria para o país. Só que não.
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1: Oi, de volta na programação. Agora você de Câncer, Leão e Virgem.
0: Câncer.
1: Oi, Câncer. Difícil manter tudo dentro dos níveis de segurança que confortam sua alma. Há uma margem enorme de imprevisibilidade envolvida nessa parte do caminho. Portanto, melhor você não se apegar demais à necessidade de segurança. E a cor para hoje é o azul.
0: Leão.
1: Olá, Leão. Alguma coisa há de ser feita, mas sem precipitação, porque o panorama não é claro o suficiente para sua alma reconhecer qual seria a melhor atitude a tomar e em que tecla bater. Esclareça primeiro e haja depois. A cor para hoje é o lilás.
0: Virgem.
1: Oi, Virgem. Guarde para si o que você pensa, porque nesse momento é muito provável que suas palavras sejam interpretadas de forma distorcida, o que provocaria desgaste e conflito desnecessários. O silêncio é seu aliado. E a cor para hoje é o bege. Já, Libra, Escorpião e Sagitário.
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1: Oi, de volta na programação, você de Libra, Escorpião e Sagitário.
0: Libra.
1: Oi, Libra, diante da desordem que se apresenta, redobre a necessidade de clareza. Evite reagir de uma forma que nada solucionaria e apenas agregaria lenha à fogueira. Com serenidade e clareza, a melhor solução surgirá. A cor para hoje é o amarelo.
0: Escorpião.
1: Oi, Escorpião, restrinja ao máximo o tempo das preocupações e ansiedades. Porque ainda que os argumentos dessas soluções sejam insofismáveis, mesmo assim a vida maior e mais ampla para ser desfrutada. Bem-estar e alegria. A cor para hoje é o vermelho.
0: Sagitário.
1: Olá, Sagitário. É impossível fazer com que alguém mude de opinião quando essa pessoa não tem a mínima abertura para isso. É importante considerar isso com atenção para sua alma não investir tempo em algo que não daria resultados. A cor para hoje é o cinza. Já, Capricórnio, Aquário e Peixes.
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2: Bora falar aqui um pouquinho de cinema e de um cara que eu gosto muito. Primeiro, ele vem num filme praticamente pra criança. Eu não vi aqui a classificação, não. Tirando, né, que tem um assassinato nas crianças, os pequenininhos não vão assistir. Mas os jovens aí que gostam de uma boa comédia, eu acho que vão. Eu já tô apaixonada pelo filme. O Hugh Jackman, maravilhoso, né? O filme das ovelhas do Hugh Jackman, intitulado As Ovelhas Detetives. E elas falando é uma gracinha, uma comédia de mistério que mistura humor, investigação e emoção. A história segue George Hardy, interpretado por Jackman, um pastor que lê romances policiais para suas ovelhas, e elas adoram. Quando George é encontrado morto, as ovelhas decidem investigar

0: O Crime Sozinhas, levando a uma comédia de mistério que é elogiada pela crítica e pelo público. É tipo umas ovelhas Sherlock. O filme é baseado no best-seller Three Bags Full, de Leon Swan, e já se tornou um fenômeno instantâneo no Prime Video, com uma concepção excelente e uma nota de 96% no Rotten Tomatoes. Ou seja, o povo gostou mesmo. Eu tava dando uma olhada no elenco, a Bella Swan, né, tá aqui, e outros grandes nomes, e ela também, que eu vi no trailer, né, a Emma Thompson, maravilhosa, pois é, a Nanny McPhee, ela também tá lá, maravilhosa, não sei se tá investigando junto ou se ela tem alguma coisa a ver com a morte, mas saindo disso, dessa gracinha maravilhosa, tudo de bom, nananã, eu acho que ele realmente saiu desta produção, que a gente tá falando das ovelhas, tão bonitinho, tão engraçadinho, pra essa aqui que não tem muito coisa de graça não. Essa sim é a classificação aí, pode colocar 18 anos, tá ótimo. A morte de Robin Hood já começa desse jeito, né? Porque lá eles falam Robin Hood mesmo. E vou te contar, eu gostei não gostando. Destruiu a história toda, né? Rapaz, a gente sabe que ele pegava dos ricos, dava pros pobres, é errado, né não? Pois é, será que tem alguma coisa de cultura woke aqui? Eu não sei. Ganhou aí uma data de estreia nos cinemas brasileiros. Este filme da A24, estrelado por Hugh Jackman, chega às telonas em 13 de agosto. 13! Pois é. A história acompanha um Robin Hood envelhecido, não muito cansado não, gravemente ferido, que acredita estar vivendo os seus últimos dias e precisa enfrentar os erros, crimes e escolhas que marcaram sua vida. Mas, gente, por mais que não tenha feito nada, pegado coisa dos outros, mas tem uma hora que a gente chega e fala, meu Deus, está acabando para mim. Preciso mudar. Dirigido por Michael Sarnowski, o longa apresenta uma versão mais sombria e humana da lendária, né, história aí do Fora da Lei. É, destruiu mesmo, mas tá feio ele, viu, gente? Nossa Senhora, eu acho que tiveram um trabalho, tá? Porque colocar o Hugh Jackman feio, cá pra nós, né? O super galã. Este homem atormentado pelo peso da sua própria lenda e pelas consequências de seu passado, chega aos cinemas no dia 13 de agosto. Um 13, né? Esse sombrio. Rapaz, mas que tá feio. Ele é, eu acho ele um elegante, todo, é, todo desgramado. Que acabaram com ele, acabaram. Não tiveram dó nem piedade. Lembrando que ele não está na galeria dos galãs feios, tá? Tem uma lista. Não, não, não. Ele é galã mesmo. Sem problema. E galã com toda a força, como diz aí a Juliana Leite.
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2: Banda Encantos.

0: Muito obrigado.
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2: Olá, meus queridos, bem-vindos e bem-vindas ao resumo da sua novela preferida. Tô aqui pra te contar tudo sobre a nobreza do amor. Hoje não haverá exibição do capítulo em função dos Jogos da Copa. Mas segunda-feira, meus queridos, preparem o coração, hein? Prepare o coração, porque Tonho vai se mostrar lúcido e todos vão comemorar. Dona Menina vai visitar Tonho e Lúcia se impressiona com a fala da rezadeira sobre o destino do amado. Essas emoções e muitas outras reservadas para a próxima segunda-feira na novela A Nobreza do Amor.
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1: Oi, de volta na programação. Agora você de Capricórnio, Aquário e Peixes.
0: Capricórnio.
1: Oi, Capricórnio. Cuide para que a ansiedade não ocupe tempo demais, porque enquanto ela toma posse da consciência, não sobram olhos para enxergar todas as oportunidades de bem-estar disponíveis. Melhor não dar tanto lugar a ela. A cor para hoje é o creme.
0: Aquário.
1: Oi, Aquário. Por melhores que sejam as ideias e conselhos que sua alma receba, se interiormente você ficar com dúvidas, melhor a fazer seguir a voz da intuição, a despeito dessa contradizer os melhores conselhos. A cor para hoje é o roxo.
0: Peixes.
1: Olá, Peixes. Enquanto você continuar fazendo voluntariamente tudo o que seja necessário, o caminho será relativamente sereno. Mas quando sua alma começar a resistir e agir por obrigação, o caminho estará cheio de ansiedade. E a cor para hoje é o bege. Galerinha, muito obrigada pela companhia e até a próxima. Tchau.
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0: Capital Inicial, que esta semana, não é? Teve aí não os quatro músicos fixos, né, da banda, mas os outros tiveram vistos negados para a turnê dos Estados Unidos. Aí eu parei para pensar, gente, se eu vou a Nanook, daqui a um mês eu já começo a elaborar minhas coisas agora, porque senão eu vou esquecer de escova de dente até a identidade. Então eu me organizo, entendeu? Agora você vai fazer uma turnê, quando se pensa numa turnê, é um ano antes, conversando, olhando aparelhos, olhando tudo, né? Os instrumentos, afinação, tudo, rota, tudo, agenda. E essas pessoas não sabiam que elas tinham que renovar, que tinha que ver visto, ver se tinha alguma coisa. Porque não existe a negativa, né? Olha, você não vai... Por quê? Não posso falar. Não, eles falam. Se essa coisa for grave, já leva logo pra polícia, né? Mas tem a negativa e eles te explicam o porquê. E aí você, o documento tal, você tem que fazer, o exame tal, pronto, tá ali. Por que que ninguém fez? Tá todo mundo perguntando, os fãs foram atrás fazer, eu também sou fã, né? Porque como? Não é da noite pro dia que você decide, vou fazer uma turnê por aí. Não, as pessoas elas se organizam. E por que que não se organizaram? Então tem uma coisa muito grave, né? Nesses outros músicos, o que foi que eles fizeram ou não fizeram? Né? A banda... calou a boca, não falou mais nada, tá devolvendo o dinheiro pro povo e não contestou, não falou nada. Eu acho que esse povo não trabalha com eles mais não, viu? Porque tem coisa aí. Por quê, gente? Né? Já aviso, ó, nós vamos daqui a 6 meses pra turnê e tal, ó, gente, vai arrumando documento aí. Essa conversa existiu. Por que que essas pessoas não fizeram nada? Ou elas estão tudo dentro, né, direitinho ali, o povo não foi com a cara deles, não tava bom, não tinha tomado café da manhã direito, tinha comido os bacon deles da vida. Ou antes você não vai. Pode ser também. Não sabemos. Eu acho que nunca saberemos, viu? Se a gente mandar o... pedir pra quem, deixa eu ver. Mandar não, que ninguém manda ninguém. É jeito de falar. Errado. Ricardo Feltrinho. Ali conversa também, né? Não, Léo Dias não gosta, não. 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Eu nem sei como pronuncia o nome desse homem, mas se fosse chamar ele pra cá pra conversar com nós, chama ele de Joaquim. É Joachim. Você já viu que é alemão, né? Deixa eu olhar aqui. O que foi que ele falou mesmo? Ah, o homem que acertou, o campeão das últimas 3 Copas do Mundo, afirma que o Brasil será eliminado pelo Japão. Como assim, ô Joaquim? Pois é. Uma projeção elaborada pelo analista, ele é muito bom nisso, né? Analista alemão, Joachim Clement, aponta que o cenário pode surpreender aí o pessoal na Copa do Mundo de 2026. O modelo de econometria, estamos usando um homem desse aqui no Brasil, conhecido por ter acertado os campeões das últimas 3 edições do torneio, prevê que o Brasil será eliminado pelo Japão. Como assim? Agora, depois, como que é? Criado em 2014, a gente já tá com raiva dele, o sistema utiliza variáveis como PIB, per capita, tamanho da população e até fatores climáticos, como a temperatura, para estimar as probabilidades de cada seleção. Misericórdia. Eu não sei nem quanto leva daqui até lá em casa. Apesar do, né, retrospecto positivo na escolha dos campeões, o próprio Clement, esse Joaquim aí, ressaltou que o modelo também apresenta erros, graças a Deus somos humanos, em diversos confrontos e não deve ser interpretado como uma previsão definitiva ou uma garantia de resultado. Graças a Deus, né? Vamos pensar positivo e tirar aí, viu? Seu Joachim. Olha o nome, né, seu Joaquim? O que é que tá escrito Joaquim com CH ali? Esse Joaquim não sabe de nada. Brincadeira. Ele é um mega profissional, como eu disse, o Brasil precisa de um homem desse pra colocar a gente na linha de novo. Que ele descobre, sabe o quê? Os parâmetros de... o impostômetro, gente! Agora que já passou de 2 trilhões, o que fazer com o dinheiro para a população? Ele tem que fazer lá na Alemanha também. Você já viu? Tem um monte de gente morando na rua também. Tem que chamar ele pro governo de lá também. O negócio lá não tá bonito, não. O povo tá morando na rua e não tem casa. Mas vem pra cá, conversa com nós aqui. Mas tira esse negócio aí, ô Joaquim, de falar que a gente vai perder. A gente já perde tanto aqui, né? Tinha uma coisinha pra dar uma animada.
1: 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Olá, meus queridos, chegando o resumo de novela. Lembrando que hoje não haverá exibição da novela Coração Acelerado em função dos jogos da Copa. Mas na próxima segunda, Zilá finge ao saber que o material das Marias ficou para trás. Ronei fará uma nova proposta de trabalho a João Raul e também a Grado. E a Laurzinho tem uma ideia para ajudar Janete e Zuzu e vai revelar que ambas irão para a Itália, meus amigos. Muitas emoções reservadas para segunda-feira na novela Coração Acelerado.
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1: Já estamos por aqui no Sabadão da sua rádio pra te contar que hoje não haverá exibição da novela Quem Ama Cuida, tá bom? Mas segundona, atenção pro spoiler, hein? Adriana vai agradecer a defesa de Nancy. E Nancy aproveita pra contar pra Adriana o motivo pelo qual foi presa. O André vai dizer ao tio que voltou ao Brasil para trabalhar com ele. Já Pedro conta a Elisa que Ademir subornou Tom. Muitas outras emoções, muitos outros acontecimentos vão rolar na novela Quem Ama Cuida na segunda-feira, ok? Eu volto na segunda e conto tudo pra você antecipadamente.
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2: Então, por que a gente gosta de saber das coisas antecipadamente? Não é mesmo? Tempo bom, gostoso, né? Tá ótimo. Teve ali uma chuvinha, mas nada que atrapalhasse o dia. O final de semana vai ser tranquilo. E o que que acontece? 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Vamos falar de namoro, casamento, não, noivado primeiro, né, dos outros. Eu gosto dessa moça, ela é tranquila, de boa, também pai e mãe também são, né? A filha do Lenny Kravitz, fazendeiro brasileiro, com a Lisa Bonet, que é a ex também, né? Ela é ex do Lenny Kravitz e é ex também do Jason Momoa. A Zoe Kravitz roubou a cena. Como é que não rouba, gente? A surgiu com seu novo anel de noivado durante a festa de solstício de verão promovido pela estilista Jessica McCormack na última quarta-feira. Saiu cegando o povo todo. Ela tá num vestido de cetim branco, sapatos também do mesmo material, acessórios minimalistas, que ela é assim, né? O pai, a mãe, tudo é desse jeito, um povo tranquilo. É tanto que ele vem morar na roça aqui, de vez em quando, mas nós ele vem. O look da Zoe foi uma joia de 9 quilates, tá? Seu dedo anelar, é aquela pessoa que cumprimenta, né, assim, mostrando as mãos? Pois é. Quem comprou, quem foi? O noivo Harry Styles. Segundo a Ina Style, que também é fofoca pura, a peça com a pedra de corte almofadado e aro de ouro fino, eu nem sei o que que é isso, está avaliada em mais de $500 mil. Apesar de não ter o design confirmado aí, especialistas acreditam que o anel pode ter sido criado sob medida para Zoe pela própria Jessica McCormack. Por quê? Porque cada pessoa deixa ali um traço, né, gente, das coisas que faz, do jeito de falar, né? Todo mundo, todos nós temos uma identidade. E na hora da criação também. Então, todo mundo que viu já ficou meio assim, hoje, Lenny Kravitz vai trazer Harry Styles pra passar um tempo na fazenda. Agora tá um povo lá na fila. A interior de São Paulo, do Rio, a fazenda dele. Sei lá, é aqui. E aí o povo tá lá aguardando, na fila, pra poder ficar nessa fazenda. 25 mil para essa diária. É um trem assim, fazendão danado. Vendo que o povo ama o nosso país? E vamos falar dele? Samarina, o camelô. Mas é, né? Depois daquele bafafá todo... Olha, o conselho mais certo mesmo é dar o silêncio pra pessoa. Eu não quero mais falar com você. Olha o tanto de coisa boa, gente. O Edson Gomes, que é referência do reggae brasileiro, é sim, e agora o Brasil e o mundo todo conhece, vai se apresentar pela primeira vez em carreira solo na Concha Acústica do Teatro Castro Alves em Salvador. Pense num show, minha galera. O show vai acontecer no dia 2 de agosto, às 7 da noite, ó, horários em delícia, né, família aí, vai contar com o repertório dos clássicos Malandrinha, Camelô, Samarina, Criminalidade, Árvore e muitos outros que não pode faltar de jeito nenhum. Os ingressos eu achei incrível, preço. Todo mundo falou, vai ser de 300 pra lá, que agora é com a fama, né?
3: Ele já era famoso, ele não ligava com isso. 160 inteira e a meia 80, de boa, né? Lugar que você pode ficar à vontade, circular, não tem aquele negócio, faz silêncio que tá, né? Não, teatro não, né? Quer dizer, mas não precisa disso. Só quando for uma peça de teatro mesmo. Achou assim, não, pode ficar sentado, em pé, andar, fazer o que você quiser, cantar, gritar, bagunçar. Mas a gente já não gosta, né? Parabéns pro nosso queridíssimo Edson Gomes. E só pra não dizer...
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0: 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Fico por aqui com a programação de hoje. Muito obrigado pelo carinho. Um ótimo final de semana para todo mundo. Segunda-feira a gente está de volta aí. Brega no Rango já já pintando na nossa programação para você continuar aproveitando o final de semana. Valeu, beijo para vocês tudo e até segunda-feira. Valeu.
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0: bom dia, compadre Abdi!
1: Ai, meu filho, bom dia, boa tarde, boa noite, meu filho, que saudade que eu estava de vocês!
0: Eu também digo a mesma coisa, além dos ouvintes, saudade das suas histórias, saudade da tua experiência, saudade daquele momento que a tua chapa caiu naquele copo de mingau que tu tomou na sexta-feira.
1: Caiu.
0: Teve que ir lá no dentista Maxwell pra botar um Durepox pra aguentar até chegar o material pra botar esse isol da tua boca.
1: Exatamente, porque nós estamos na idade avançada, vai caindo tudo, viu? Só ladeira abaixo.
0: Bom dia, meu povo! Pode ir logo no seu radinho botar um copo de vinho, um copo de água, porque a partir desse

0: ai, ai,
1: viu? Vamos com o Padabi Dias. Ei, diacho.
0: Ai.
1: Você conseguiu?
0: O que tu quer que eu consegui?
1: Descobri quem foi que estava do outro lado de lá.
0: Ah, mas é um beijo pra menininha que estava lá pintando as unhas lá, pintando as unhas das cores do Brasil, viu?
1: Sim.
0: Graças a Deus, era uma criança.
1: Tu tava todo desconcertado.
0: Ah, só passado eu tava assim, coçando a cabeça, né? Preocupado, mas agora estamos bem, graças a Deus.
1: Graças,
0: né?
1: A Deus, tomou tadalinha pra resolver a questão.
0: Claro, já estamos aí realmente preparados para uma nova jornada em nossa vida.
1: Uma nova jornada de trabalho?
0: Isso, como de fato é mesmo, né, meu filho?
1: Mas você tá conseguindo andar na terra ainda, meu velho?
0: Estamos lá, trabalhando bastante.
1: Ô, Abdias!
0: Fala, mal acabado!
1: Soca o dedo, meu patrão!
0: Vixe, o nosso zap zap aí, ó, 3031-0099, a galera participando com nós, menino!
1: Chama, meu velho!
0: Eu vou botar...
2: Ui. Bom dia, meu amigo Alcizinho. Bom dia, ouvinte do Brega no Rango. Salvador, meu patrão.
3: Salvador.
2: Bora que bora, vamos começar o Brega que chega dói, meu Tartinha. Tá ligadinho na programação.
0: Olha só.
2: E aí, como é que está você? Já quebrou uma estupidamente?
0: Gelada.
2: Fala pra nós.
0: Danado.
2: Eu acabei de tomar uma estela aqui, viu? Tava na ressaca da porra, falei, a ponto de tomar uma pra sarar.
0: Eita, como de fato é, né?
2: Toca pra nós aí, Carlos Costa, oferecer aqui pra galera do Lava Jato, Cajaíba.
0: Certo.
2: E pra todo mundo que tá na sintonia da programação deste sabadão.
0: Ei.
2: Vamos embora, miseradoura.
0: Mal acabado.
1: Esse é de nós, meu patrão.
0: Esse é um caminhão carregado de lajota.
1: Esse é de nós,
0: O
1: Abdias.
0: Fala, meu filho.
1: Acocha o dedo, meu patrão.
0: 11:08, já a galera tá já participando com a gente aí, viu, menino?
1: Muito bem. Oi. Tudo bem?
0: Olá, tudo bem?
1: Graças a Deus, toca a música aí pra mim de... Olha aí, rapaz, de Carlos Ney. Eu quero dedicar pra todos de Itamaraju, Jucuruçu. Eu sou aqui de Bauru, São Paulo. Um abraço pro meu padrinho, Abdias. E aí, Abdias, meu
0: compadre. Deus lhe abençoe. Tá abençoado, viu? Manda um pique de 100 conto aí pra nós.
1: Pra nós comprar ovo, né? Olha aí, mas pessoal lá de Bauru, na...
0: Bauru.
1: São Paulo. Quem nasce em Bauru?
0: É bauruense.
1: Exatamente, isso mesmo, meu velho. Olha aí, macho. Olha aí, macho.
0: Eu pensava que era baú, mas não. É bauruense.
1: Só com o dedo, me diga.
0: Eu vou botar.
1: Devagar.
4: Tá bom. Vaninha.
1: É a Vaninha.
4: Sabela? Ah, não vou pedir música, não.
0: Eu já fui.
4: Só pra mim, pra te dar um bom dia.
0: Oh.
4: É porque o WhatsApp desinstalou e aí agora eu tô colocando, mandando áudio. Bom dia, Vaninha.
1: Bom dia, Vaninha. Faz a voz da Vaninha, seu Abdias.
0: Oi, gente, aqui na 99. Arraso mais.
1: Eita,
0: ela fala assim.
1: É, mais tudo.
0: Oi, gente.
1: Desencarna esse corpo, Abdias.
0: Sai desse corpo que não te pertence, viu? Aqui no Manhã Mais.
1: Muito bem.
0: Tá bom.
1: O Abdias.
0: Oi.
1: É de noite ou é de dia?
0: É com o compadre Abdias também.
1: Manda beijinho pra Marizete, meu patrão.
0: Marizete, nesse momento, você encosta a bochechinha no pé do rádio.
1: Vai.
0: Aqui, ó.
1: Essa gente.
5: Ai,
1: delícia. Chegou aí, Marizete, um beijinho de compadre Abdias.
0: Pra você, Marizete.
1: Se gostou, mande oi. Se não gostou, mande...
0: Bora mais um,
1: velhinho.
0: E a galera tá aí, bombando.
1: 3031-0099. Agora eu vou pro elemento mais conhecido como Erisvaldo de Jesus Santo.
0: Corta pra 18, Percival, esse rapaz aí, ó. É um menino, de ouro. Eu vou botar.
1: Deixa eu ver. Faz uma análise nele aí, por gentileza.
0: Olha, meu irmão, meu amigo, minha amiga, você que tá assistindo a rádio agora. Esse óculos dele é da loja do 20, meu irmão.
1: Menino.
0: Que óculos bonito é esse, meu. E esse fone também. Me dá esse fone pra mim, meu irmão.
1: E me faz desse queixinho furado do homem aí.
0: Que coisa feia.
1: Cala a boca, Abdias. E tome-lhe cantiga, meu velho.
0: Bora.

0: frequência mona, patrão.
1: No carro, né, pai? No
0: Olha
1: carro.
0: Aí. Amor disfarçado, macho.
1: No carro.
0: O Abdias. Pelo trajeto dos seus anos que tu tem, pelos seus anos que tu tem, meu compadre Abdias. Você lembra, assim, alguma malandrinha que tu foi, assim... Que naquela época não tinha esse negócio, tinha cabaré, né? Um lugar, né? Da bichinha. Mas hoje você tá vivendo nessa modernidade. Já aconteceu algum fato assim de você acordar e falar assim, rapaz, eu tô aqui nesse motel disfarçado pra divulgar pra tua patroa, tu lembra?
1: É, na verdade, no tempo que nós não tínhamos muito recurso, eu aproveitei a carroça que estava encostada assim, tinha um jeguinho que estava segurando a carroça e... Eu fiz lá mesmo, tive que aproveitar a carroça. A carroça. E acabou quebrando a carroça, você acredita?
0: Mas foi pelo peso ou foi pela...
1: Pelo peso mesmo, foi.
0: Lasqueira.
1: Foi um prejuízo da molesta, viu?
0: Agora...
1: Eu não faço isso mais, não.
0: Chama da tela aí, por gentileza, meu patrão.
2: Só brincadeira, velho. Esse velho é maluco, bicho. Esse velho é louco. A carroça dele quebrou, velho.
0: Ô, Datena, gostaria muito que você frisasse. Isso aqui, Datena, foi o quê? Um tiro que ele tomou no queixo? Foi uma cirurgia, meu patrão?
2: Que é isso aí, meu? Esse cara é feio pra dedéu, meu. Ó, olha, eu quero imagens. Eu quero agora. Ó, a única coisa bonita dele é a camisa do Brasil aí, bicho.
0: Mas e o queixo do menino?
2: É feio, bicho.
0: E é, macho?
2: É feio pra dedéu, meu. Que é isso aí, meu? Acho que ele botou um piercing ali, meu.
0: Ô, Datena, não ficou parecendo com isso aqui, Datena? Não ficou parecendo, Datena?
2: Ficou, velho. Bicho feio, velho.
0: Ô, Datena, corta pra Abdias, Datena.
1: Meu Jesus, você sai daqui, Datena. Vai, vai, é um da pena mesmo.
0: Agora só com o dedo pra gente ouvir a voz do bichinho.
1: Vamos ver se a voz é bonita. Vamos lá.
0: Eita, diacho. Até pra falar o bicho é feio. Diga, macho.
3: Bom dia, Alci. Bom dia. Você gostaria de ouvir a música aí com o Neto Brito? Ofereço pra Deus aí do Sítio Aliança, Rosimar também.
1: Uhum.
3: E a esposa dele, Luciana.
4: A esposa dele.
3: E meu parceiro Jafé. Tá, coitadinho, tá com a gripe da poxa, moço.
4: É mesmo?
3: Acho que bebeu muito aí, tá com a gripe.
4: Tá gripado.
0: É fraqueza, meu patrão.
1: Não aguento. Quem não aguenta, bebe leite, meu filho. Tá pensando o quê?
0: É que ele tá casadinho de novo, o Jafé. Então a patroa dele tá dando a sugada nas energias do caboclo, né, macho? O Abdias!
1: Ai, fala!
0: O Abdias!
1: Fala!
0: Bora vender, adivinha!
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0: Repetindo, Agro Rancho, bebê! Ô, Abdias!
4: Ai, bebê, pode falar!
0: Ai, Abdias! Abdias!
2: Eu tô meio coisado hoje.
4: Ai, bebê, pode falar!
0: Abdias!
2: Abdedo, olha, eu acho que esse velhinho Abdedo, eu acho que ele é Abdeda.
0: É?
2: Você acha que ele é Abdeda?
0: O Agnaldo faz um apanhado aqui,
2: Abdedo. Credo! Ele me deu um susto, menino! Ele tá dormindo, menino!
0: Você pegaria, seu Agnaldo?
2: Não, não, menino! Isso, olha, nem com Pix, menino!
0: Tem certeza?
2: Não sei, dependendo, né, das condições, menino.
0: E se eu te falar o nome dele, que é Juarez Pereira da Silva, mais conhecido como Mascate, tu não pegaria?
2: Pego, meu... menino, é Mascate.
0: E se tu ouvir a voz dele?
2: Ah, se for bonito, eu pego, menino.
0: Então presta atenção.
2: Na mão dele.
5: Bom dia, Alcio. Rapaz, é um bom companheiro aí agora.
2: Interessante, menino.
5: É, Galalau não tá mais, né? O Micaela também não trabalha, sabe? Vai lavar as roupas, lavar as cuecas.
2: Vai lavar as cuecas.
5: Aí você arrumou outro, né? Isso.
2: Outro,
5: já jogou, entrou pocando, hein?
2: Entrou pocando, né? Isso mesmo.
5: É. Ei, programação maravilhosa,
2: gostou,
5: viu, velho?
2: Não foi, meu filho?
5: É só pra rir.
2: Pra rir, é.
5: Muito bom, um abraço pra vocês aí, um abração.
0: Juarez. Agradeço.
5: Só que a música que vai cair aí, tá bom, forrozinho.
2: Caiu, né?
0: Tá muito bom, forrozinho. O Abdias!
2: Fala
0: o nome pra ele, pra Juarez Mascate.
2: Juarez, você é o cara, viu? Menino de ouro.
0: E ele, recentemente, ele vendeu como é o nome daquele negócio? Ah, umas duas malas. Uma mulher lá no Fátima, pertinho da sua casa.
2: Além dele.
0: Tá entendendo?
2: Sim, sim.
0: E passa três vezes por dia. Toda vez que chega na casa de Kátia, tá compreendendo?
2: Ah, tá bom, você...
0: Você tá compreendendo, Abidinha?
2: Não, não, peguei.
0: A Kátia enrola ele. Fala assim, passa mais tarde, que eu vou fazer um jogo do bicho.
2: Mas ela não consegue, né? Mas, ó, você, Juarez, vai no dia certo. Você pode ir qualquer dia, porque ela agora tá meio empenadinha. Ela não sai de casa muito, não. Eu vi ela tentando subir a rua Sergipe ontem, não conseguiu, não.
0: A bichinha tá com os quartos duros.
2: Ela tá mesmo. Ô, Kátia, um beijão pra você, Kátia. Um abraço pro Iago, né? O Iago Barreto, o filho dela, todo mundo.
0: E como é o nome daquele menino que fica lá na farmácia, meu velho?
2: Aquele...
0: O filho dele.
2: Ah, rapaz.
0: Esqueci.
2: O filho do bichinho lá, bichinho da farmácia?
0: É, o bicho tá cevadinho, gordinho, tá, meu velho?
2: Tá forte.
0: É, você tá de olho nele, Abdias?
2: Eu não. É o Aguinaldo que tá de olho.
0: Né?
2: Ah, menino.
0: Olha.
2: Ai, se eu te pego, menino.
0: Boa Messias.
2: Hein?
0: Bora tomar um cafezinho, meu velho?
2: Bora tomar um preto passar no saco.
0: E a gente volta já, já.
2: Nós voltamos.
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0: Ê, cantiga amargurada que dá no sentimento. Agora fica assim, não,
1: Titi, não faz isso comigo, rainha, não. Eu faço um pix pra você, minha filha, não vai embora, não.
0: Menino, tu viu que cantiga bonita.
1: Antes de ir, viu? Esse menino tá estourado, o tal do Neto Brito, né? Essa música fez muito sucesso na voz daquele cantor lá, o tal do Romeu, né?
0: Esse negócio mesmo aí.
1: É isso mesmo, vamos lá, meu filho.
0: Aí, segundo Thales, depois você toca essa música aí que ele mandou pra gente. Bora apreciar, bora apreciar. Vamos apreciar. Menino! Rapaz, esse negócio virou uma febre, né, macho?
1: Tá todo mundo a semana toda, tá todo mundo

0: Calma, calabreso.
1: Olha, ajude nós, miséria.
0: Vou mandar um abraço aqui, ó, Cezinho, pro gostosão, lá na Fazenda Alegria, naquela região do Piau, gente, Vereda. Boa. Tá lá curtindo, a gente tá lá tomando uma, rapaz, mostrou a foto aqui, tomando uma cervejinha bem gelada.
1: O nome dele?
0: Gostosão.
1: Ô, gostosão, lá ele, miséria.
0: Ai, gostosão, você é tão gostosão.
1: Pra ele não ficar tristinho, só mais uma taquinha, ó. Pronto, já tá bom. De novo, vou tartear, de novo. É. Pronto, tá bom. Mas, gente, vai procurar aí um carro pra lavar.
0: Vai procurar um serviço, rapaz.
1: Agora sai do casco do Thales.
0: Bora.
1: Oh, yes. Bom dia, galera da Alegria. Meu nome é Marisete Borel. Ah, e você sabia, Bidias, que a Marisete Borel mora lá em Alcobaça, macho?
0: Olha, um abraço pra você e todos que moram em Alcobaça, né?
1: E ela tá desejando pra gente um excelente final de semana pra todos, olha aí.
2: Obrigado, tia. Obrigado mesmo, viu?
1: Agora você tira esse óculos de sol e coloca aí outro óculos pra você ver. Essa aqui é a Marisa. Ô, cabelo bonito.
0: É, bonito, aí, tudo mano. Organizado, todos os dentes na boca.
1: Graças a Deus.
0: Amém, né? Por isso, minha filha.
1: Diário. Manda beijinho pra ela, meu velho. Bom demais, meu patrão.
2: A tia é bonita.
1: Agora vou passar pra borracharia.
0: Jesus amado, olha só a galera da borracharia.
1: Você lembra da borracharia PG? Acho que é de Pouso Alegre, um negócio desse, Rancho Alegre.
0: Tá me dando uma amnésia, viu?
1: É daquela vozinha de criança.
2: Ah, essa voz mesmo que você falou, tio?
1: Aqui é o marido dela, presta atenção.
2: Ah, então tá bom,
1: vamos
2: né?
1: Vamos ouvir.
3: É, bom dia, meu amigo.
0: Bom dia.
3: Sim, meu amigo Abdias.
1: Oi.
3: Ei, acertei.
1: Acertou, vai ganhar um prêmio.
3: Pra nós aí, legal, de Carlito Gomes.
0: Olha só.
3: Pode ser baby. Ofereço pra minha esposa e pra todos que gostaram da música. É, Paulo Diniz aqui da borracharia PG, beleza? Rancho Alegre.
1: Rancho Alegre.
3: Sábado no Brega no Rango.
0: Que beleza.
3: Sábado sem Brega no Rango. Não é sábado,
0: não
3: né?
0: É sábado.
3: Valeu, valeu, com Deus.
1: Aí saindo dele, já vou partir pra mulher dele.
0: Ah, tá certo, pronto.
1: Que é essa aqui, meu velho.
2: Tá bom, tia.
1: Ei, será que é essa mesmo, meu Deus?
0: Acho que é ela mesma, essa moça aí.
1: Ela mesmo? Só vamos saber.
0: Vamos saber ouvindo aqui na rádio.
1: Presta atenção, Bidias.
0: Eu vou botar aí.
1: Bote, Bidias.
0: Agora.
4: Sim. Dia, bom dia, Alfim. Tudo bem? Bom criança, dia, compadre Bidias. Bom dia, tia. Como é que você tá? Você é muito forró no seu João?
0: Pouquinho, minha filha.
4: Comeu muito milho, canjica.
0: Muita espiga.
4: Gostaria de oferecer uma música
1: pra... Gente, eu não acredito que a mulher dela já é a avó de 5 netos com essa voz de criança.
0: Vai crescer, minha filha.
1: Prossiga, moleque.
4: O Paulo Diniz, né? Conhecido como Paulo Borracheiro no Rancho Alegre. A música é de Silvano Salles.
1: Eita, de Asma Redengozinha.
2: Silvano Salles.
1: Olha aí. Tu sabia que é da turma da Xuxa ainda?
2: Que show da Xuxa é esse?
0: É Paquita, né? Deve ser Paquita. Só pode, viu?
1: O Abdias.
0: Diga aí, mal acabado, narigudo, de uma figa.
1: Menino, vai lavar essa fubaqueira, miséria.
0: Gostosão, você tá tomando budoagem aí, né, gostosão? Ai, ai, viu?
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1: Ô, Silvio Santos, fala aí, supermercado ou Ponto Certo.
0: Olha só pra você, olha, Silvio

0: Santo Mamaoi. 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Vai, Silvio Santos do Paraguai.
1: Fica localizado aonde, Silvio Santos?
0: 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Mamaoi.
1: E qual é o nosso contato, meu véi, pro povo interagir?
0: Você pode mandar o seu WhatsApp aqui pra rádio 3031-0099. Silvio Santos. Meu Jesus, você tá louco aqui, bicho.
1: Meu patrão! Estilo céu, meu patrão!
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1: Eita lasqueira, meu patrão! Ô, meu véi!
0: Ei, bebezão!
1: Meu véi! Mande um abraço e um beijo. Você vai mandar um beijo pra Leonor.
0: Leonor, ó aqui, Leonor, pra você. Ó, não. Pega aí a bochechinha, coloca no pé do rádio aí, Leonor, ó.
1: Ótimo. Eita lasqueira, segura a chapa, miséria.
0: Pocou até o microfone.
1: Ô, oh, Leonor é a esposa de Marcão Pepoldi.
0: Crende, Deus pai. Ele não lava o pé não, é?
1: Menino, nem que boa dar jeito. E ela fala o seguinte aqui pra gente. Eita, esse trem tá bom demais.
0: Tá bom.
1: Esse doido aí era o que faltava nesse programa. KKK, cococó, que
0: abriu aqui uma clínica psicológica na...
1: Eu amo esse dodinho.
0: Uhum.
1: Dupla diferenciada essa, eu adoro. E aí, macho?
2: Olha,
1: aí.
2: Obrigado, querida. Você é maravilhosa, meu amor.
1: Bom,
2: cara da riqueza.
1: E tem mais, meu patrão.
0: Certo.
1: Agora eu vou partir pro Marcos Pepoldi. Nesse exato momento, ele se encontra, meu patrão, na sua propriedade. Os dois. Tá na sintonia do nosso programa Brega no Rango. E aí, na oportunidade, nós vamos dar uma chegadinha lá, viu, meu patrão?
0: Nós vamos lá comer a galinha.
1: Sim, senhor. Fica na beirada do pé. É, do monte.
0: Ah, pensei, né, que era na beirada do pé dele.
1: Lá no Parque Nacional.
0: Olha.
1: E tem mais, pra nós tomar uma. Nós vai também tomar licor, que ela faz licor de vários sabores.
0: Rapaz.
1: De jabuticaba.
0: De genipapo ela faz
1: também,
0: fazer?
1: Também, de maracujá.
0: Ah, não fala isso não.
1: Licor de minduim.
0: Oxi, tem, é?
1: Tem.
0: Minduim.
1: Pronto.
0: Eu quero.
1: E também tem aquele licor de levanta de fundo de véi.
0: Levanta de fundo, eu quero!
1: É o licor que faz a mistura de minduim, paçoca de amendoim, tadala de 5 miligramas, bate tudo no liquidificador, bota aí aquela cachaça de 40 graus e deixa 30 dias na geladeira, depois vende, macho.
0: Ah, agora chega a lambir os beijos aqui, que da raia.
1: Esse modelo.
0: Você tá doido?
1: Ô, Leonor, um abraço pra ti, minha patroa, e também pro nosso Marcão Pepoldi. Olha aí, mano.
0: Pepoldi.
1: Voltando já, não sai daí não, meu povo.
0: Valeu.
1: E tem mais, meu véi.
0: É.
1: São licores artesanais, viu, meu patrão?
0: Que delícia.
1: Direto da fazenda Sombra da Mata, nego véi.
0: Tudo natural, tudo bacana, né? Licor de qualidade. Olha, meu, parabéns aí, minha filha.
1: Tem de chocolate.
0: Eu quero, viu.
1: Tem de acerola.
0: É.
1: Eu falei maracujá.
0: Falou, maracujá.
1: Tem também, deixa eu ver aqui. Depois você especifica aqui, datilografando pra nós.
0: Tudo isso pra nós falar aqui.
1: Que quando nós arteia aqui, aí fica tudo embasado, né? 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
0: Leonor, parabéns, minha filha, pelo licor.
1: Já tá pedindo?
0: É. Tá puxando o saco já, né? Volta já, hein?
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0: baby. Eu gostei do cabelo dele, ó.
1: Quem esse cantor, meu velho?
0: Carlito Gomes.
1: E o nome da música, meu velho?
0: Baby, eu tô te esperando, baby. Oh, sei lá. Esperando, ó.
1: E essa música é de Paulo Diniz.
0: Ai, Paulo Diniz.
1: Eu pedi o Carlito Gomes, macho. Pensa aí na cantiga boa.
0: Baby, baby, baby.
1: Bob Dias.
0: Fala, nariz de taboca.
1: Amém.
0: Narigão de nós todos. Ô, oh, rapaz. Ah, aquela moça lá que manda as fotos, né?
1: Leonor do
0: Licor. Olha, tô vendo tudo organizado ali. Uma olha.
1: Os licores.
0: Tô vendo ali os maracujá ali, os negócios, os gostos, tudo que você precisar de licor, tem lá. Olha só, menino.
1: Através do seu óculos, fundo de garrafa. Meu isso aqui Deus. Se identifica com o quê, meu velho? Aqui no fundo aqui.
0: Isso aqui, rapaz, é aquela churrasqueira boa pra fazer um churrasco organizado.
1: Eita, diacho.
0: Ei, meu filho do céu, não diga isso não, meu filho.
1: O Abdias.
0: Hein?
1: E nós temos os sabores de maracujá, acerola, jabuticaba, limão, jabuticaba.
0: Poxa.
1: Jabuti, eu falei jabuticaba?
0: Já falou.
1: Ginipapo.
0: Maracujá.
1: Agora tem um sabor de licor que acredito que você nunca tomou.
0: É de qual, Aureu?
1: Não tomou, nunca tomou. Nem na
0: frente. Isso, a palavra, respeito o senhor de idade. Eu tenho idade pra ser o seu pai, viu?
1: Meu
0: o
1: rei.
0: Seu avô. Eu sou idoso.
1: Há quanto tempo você não toma um licor de cupuaçu?
0: Olha, sem rima há muito tempo. Muito tempo eu não tomo licor de cupuaçu,
1: e
0: viu?
1: E se for com rima?
0: Não vai não.
1: Não vai não.
0: Não vai não.
1: Um abraço pra todos vocês aí, pra Marcão e Leonor, lá na fazenda, conhecida fazenda Sombra da Mata, em torno aí do Parque Nacional, na fitoria do nosso programa Brega do Rango, com ele!
0: Ei, rapaz, eu, compadre Abdias, o gostosão da Bahia.
1: É de noite.
0: E de dia. Mas nesse momento, Alci, você que está ouvindo o programa, agora são 6:30, você que está filando boia na casa da sua sogra, você que está aí aproveitando agora esse sabadão, vamos fazer um pensamento aqui positivo para você.
1: Um pensamento?
0: Porque é o seguinte, tem muita gente que não tem nesse momento uma palavra amiga, uma palavra de incentivo. Então, um pensamento para você, fica atento, porque é o seguinte.
1: Mas antes do pensamento, eu quero chamar ele, o Chapolin Colorado, para você pensar.
0: Olha só, respeitado público.
1: Pensamento do dia.
0: Pensamento do dia é o seguinte. A única frase que vai fazer você feliz hoje, nesse sábado, nesse fim de semana, é essa aqui, ó. Manda a chave aí do seu Pix pra mim, por favor.
1: Olha!
0: Essa é pra você ficar feliz. Na hora que ela... Manda a chave Pix aí.
1: E nós temos um convite, meu véi.
0: Uhum.
1: Pra nós comer algo e tomar um xarope.
0: Uhum.
1: No sítio de Galego dos Locrói.
0: Leva o cabeção.
1: Lá na pontinha, Galego dos Locrói.
0: O Galego, você é o cara, rapaz.
1: Presta atenção, mete o dedo lá, meu velho.
0: Eu vou botar, hein.
1: Chama.
2: Bom dia, Alci, aí, Alci, agora eu tô fazendo isso aí, ó. Xarope.
0: Ei, menino.
2: Mel.
0: Rapaz, olha.
2: Limão. E cachaça, tá vendo? Passará essa virose braba. Bom dia, bom dia, bom dia, com Jesus.
0: É o remédio. Amém, meu filho.
2: Massa, meu parceiro. Cadê você, moço?
0: Nós estamos aqui, moço.
2: Vamos naquela galinha caipira aqui no rancho.
0: Vambora.
2: Uhum. Bora, bora.
0: Aí, ó.
1: Nós vai. É só ter paciência que nós vai. Ouça o conselho do narizinho de chopa vaca, que sou eu, que é exatamente. Narizinho de pimentão.
0: Certo.
1: Abdias vai, Mica vai. Ouça o conselho de Abdias.
0: Oxa, viu? O trio é o trio parada dura, viu? É o trio leve. Nós
1: não
0: é light.
1: Leve o quarteto que vai dar ruim. Você tá entendendo, né,
0: não
1: galera?
0: Não faça isso não, é só o trio, viu?
1: Depois você vai me falar, viu, macho?
0: Depois dizendo. Diga que nós não avisou.
1: Exatamente.
0: Então tá bom.
1: Como véi?
0: Oi.
1: Vamos dar chegadinha lá em Piragi, meu véi.
0: Piragi, ô povo bom, Piragi.
1: Bom dia, Alcizinho, bom dia, Bidi. Eu tô aqui em Piragi, meu nome é Lenilson, justamente com a minha esposa Vera Lúcia.
0: Certo.
1: Mande um alô pra todos. principalmente o pessoal que tá na sintonia, a Dona Roxa, a Adriana.
0: Oi, Dona Roxa.
1: Quem mais aqui? Vamos mandar pro compadre Abdias.
0: Obrigado.
1: Que Sebastião tava cobrando o alô dele.
0: Sebastião.
1: E a minha mulher também. Tá encontrou bom. 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
1: Saindo da rua Carlos Gomes, agora eu vou diretamente lá para aquelas bandas, meu patrão, de Jucuruçu, macho.
0: Jucuruçu, vai ter um abraço pro pessoal e um abraço, porque vai ter festa lá, né, de esquartilha, é o São João lá de Jucuruçu, né?
1: Eita, viagem.
0: Eita, doido.
1: Essa aqui chama Irani, que tá sentado no colo do marido dela.
0: Um abração aí pros dois aí, né?
1: Boa. Bacana. E mandou os seguintes dizeres pra nós aqui, Sabidias. Bom dia, Alcizinho. Bom dia, Abdias. Toca a música que nós já tocamos, toque 10. Oferece pras gêmeas Yarla e Johanna, as gêmeas.
0: Tá
1: e
0: legal.
1: Também para Alzira, Alzira Mar, especialmente pra Souza e Rafael. Estamos na sintonia aqui na Fazenda Planície, em Jucuruçu. O povo da Fazenda Planície, em Jucuruçu.
0: Aquele abraço! Jucuruçu! Milhão do extremo sul!
1: Saindo daqui!
0: Coceira de barco, né?
1: De acho!
0: Coceira de
1: barco! Vamos pra pedreira agora, pra pedreira!
0: Bora pra pedreira, isso, a pedreira!
1: Na beira do rio tá lá Norme Benedito, que é a mulher dele!
0: Benedito!
1: Isso, e quer ouvir? E quer a música de Pablo? Ô, Norma, cachaça enjoada. Um abraço pra tu, moleque. Bom dia. Já já nós iremos tocar essa cantiguinha pra você. Saindo de Norma lá do São Domingos, vamos passar pra Anaíde.
0: Anaíde, lá do bairro. Acho que ela tá no bairro Italaje agora, se eu não me engano.
1: É, macho.
0: É, um abraço pra ela e pro esposo dela.
1: Só com o dedo, meu velho.
0: Eu vou botar, hein?
1: Ótimo.
0: Vamos lá.
3: E bom dia, compadre Abidia. Tudo bem com vocês? Estou aqui bem. Ligadinha. Alcides, se for possível, passar aí uma música com Rafael Rocha.
0: É.
3: É, o título da música é Penica Eu. A minha é pra você, Alcides, pra compadre Abidias e pra todos que estão na escuta, lindo e maravilhoso programa, que é Brega no Rango. Fica com Deus, tem hora de final de semana, meus amigos, e um bom trabalho.
1: Agradeço. Penica Eu,
2: Abidias. Ah, menino, olha, gostei, menino, dessa música.
1: Penica Eu?
2: Penica Eu, menino.
1: Há quanto tempo tu não recebe a penicada, meu velho?
2: Ah, menino, se você soubesse, menino, à vontade.
1: Você sabe quem você vai dar uma pinicada?
2: Ah, eu quero, menino.
1: Será?
4: Bom dia, Elfi, como que você tá? Tudo bem, Elfi? É. Gostaria de ouvir uma música com toque 10, fica a sua escolha. Mando pra todos meus amigos lá do Riacho das Ostras, que no momento eu tô aqui no Guarani. Gente. No restaurante da minha amiga que é Cabocla, no restaurante Coco Dendê. Manda um alô pra ela, pra Marilene, Dona Índia, Dadá e todos meus amigos aqui do Guarani, pra você. Falou assim, passa aí pra nós e manda um alô também pra minha mãe, gente. Dona Adelina, que tá na escuta também. Falou, fica com Deus.
0: Ô, Gerinha, um abraço pra você, né, Gerinha?
1: O Agnaldo Timóteo, é menino ou é menina?
2: É menina, menino. Essa foto aí é fake news, não é não, menino?
1: Sim.
2: Ô, Gera.
1: Ô, Abdias.
0: Sim.
1: Olha, Abdias. Olha. Mais uma vez, vamos mandar carinhosamente, respeitosamente pra Marisete Borel.
2: Marisete.
1: Um beijo, moleque. Pessoal da Covassa, na sintonia do nosso programa Brega no Rango com Marisa Chapoca e ele.
0: Compadre Abdias.
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1: A festa, a alegria garantida com o compadre Aleão.
0: Oi, Abdias, que é só alegria.
1: Eu vou ali dar uma chupada no tutano pra ficar forte.
0: Você vai no banheiro ali agora?
1: Eu não, lá ele.
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0: 21! Meio-dia e 21!
1: E alô do nosso povo, meu patrão!
0: Olha só, a galera é participando pelo 3031-0099!
1: Vou mandar um abraço aí pro nosso compadre Márcio! O nosso compadre Márcio tá mandando um abraço pra todos que estão na sintonia, que ouviu a música do Amado Batista, Folha Seca, e oferecendo pra todos lá de Tatu Fácil, Novo Destino, João Cara de Bode, João Cara de Pão, João Cabra, exatamente, pra todo mundo do assentamento Bela Vista, na sintonia do nosso programa Brega no Rango, com o compadre Abidias.
0: Nariz de Taboca, o Cizinho. Sabadão, rapaz, hoje é sabadão, dia 27 de junho, tá acabando o mês, né?
1: Graças a Deus, meu patrão.
0: Já deve tá chegando.
1: É, já tá coçando, né, o dedinho.
0: Deixa eu aproveitar, mas dar um abraço pro pessoal de Prado, né, que também estão curtindo a nossa programação, pessoal de Mucuri, de Caravela, os amigos do Montinho, do Parque Nacional, toda a região ouvindo Brega no Rango agora, menino.
1: Soca o dedo e tem áudio, meu velho.
0: Tem áudio desse povo pelo 3031-0099. Mande seu zap pra nós, que nós vai até as 3 da tarde aqui no Brega no Rango, rapaz. Você que já almoçou aí, ó. Tá filoboia foi, almoçou em casa.
2: Eu vou botar agora. Então tá bom. Fala, Alci, sacana. E aí, bom dia. Pra mim é bom dia, que eu não almocei ainda.
0: Almoçou ainda, né?
2: Tô aqui no bar de Miguel aqui, implorando pra Miguel ligar o rádio aqui. Ele disse que hoje ele não assiste Brega no Rango, não. Porque ele tá nervoso.
0: Não assiste, não?
2: Ouvi. Tá nervoso. Que conselho eu faço com ele?
3: Tô trabalhando.
1: Tá trabalhando.
0: Tá trabalhando.
1: Você quer acabar com o nervoso dele, bota uma cantiga e chama Camildo pra dançar pra ver o que vai acontecer.
0: Chama, miúdo.
1: Ô, Miguel, fofoqueiro, coisa feia.
4: Miguel, brincadeira, Miguel, você é um fofoqueiro aí, bicho. Para com isso aí, meu. Fofoca! Eu quero imagens!
1: Não faz isso não, que eu vou gaguejar também, miserável.
4: Contaminoso, velho!
1: O da Pena!
4: Fala!
1: Agora você vai ouvir a voz agora de Miguel da Hora, da bodeguinha, lá pra aquelas bandas do Barro Branco.
4: Que da hora aí, Miguel!
1: Que Miguel da Hora é o esposo, o marido, o namorado, o amante de cão miúdo, que mede 1,25m.
4: Só tá louco, bicho!
1: Bota louco, principalmente como ela toma, tá lá, que a bicha fica doidinha. Macho,
4: os caras tomam querosene aí, velho.
1: E quando ela começa a jogar, que ela gosta de jogar um dominózinho, um pauzinho, porrinho, esse negócio.
4: É viciado dominó, bicho.
1: Exatamente. Ela gosta de... O banco dela, meu patrão, tem que botar uma escada pra subir, pra ficar na altura,
4: dá macho. Uma cadeira pra ela aí, meu.
1: Então presta atenção, meu velho.
4: Então bora.
2: Ô, meu brother, boa tarde. Manda uma música boa aí pra nós aí. Com a banda Os Carcará. Aquele é corno.
0: Bem, Deus, pai.
2: Aquela rua, é. Só tem corno. Vamos oferecer pra Manuel Messias, pra Piragi. E pra seu Antônio, pra Rafael, Dona Roxa. E oferecer aqui pra Curuquinha, que tá aqui, Cetone.
5: Obrigado.
2: Como é que chama? O nome Caboclo Jô.
0: Certo.
2: Zé Lima. E essa galera vem aqui, tá todo mundo curtindo. Aquele corte curtiu o Brega no Rango. Falar aqui é Miguelzinho da hora, hein?
1: Tá bom.
0: Obrigado, valeu.
1: Ô, Curuca, miséria.
0: Ô, Curuca.
1: Bom demais, pensa no povo bom.
0: Eu gostei aqui, ó, da hora certa aqui, ó, 12:24.
1: Confirma de novo.
0: 12:24.
1: E a gente vai rodeando, vai pegando.
0: Olha, menino.
1: Pega, menino.
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1: Ô, meu véi!
0: Oi, bebezão!
1: Vamos diretamente agora pro peito, nosso peitinho cabeludo, diretamente lá da Itália, meu véi.
0: A mangiare, bambino, la pietode, com essa cosa, bala.
1: Solta o dedo do bichinho.
0: Vou botar nele aí, ó, agora.
1: Só se for agora.
0: Olha só.
7: Boa tarde, Alci, boa tarde, boa tarde. E aí, assim. Velho Abdias,
0: tô
7: boca
0: aqui.
7: Murcha.
0: É tu.
7: Como é que tá aí? Tudo do jeito?
1: Tudo
7: frio, hein? Que aqui tá calor, viu, meu parente? Aqui tá. Urubu tá voando com a asa e se abanando com a outra.
0: É verão lá, né?
7: Cadê Jack Chan? Já deu a da graça?
1: Ainda não.
7: Zezito, lá de Cajuíta.
1: Ainda não.
7: Zezito Barbosa, Zezito. Kel. Cadê cagar nas calças, rapaz? Nunca mais ouvi cagar nas calças, rapaz.
1: Sumiu.
7: Joaquimzinho, Zé do Galo, cadê a galera de Cajuíta? Fala pra nós aí.
1: Muito bem.
0: É.
1: E mais, meu patrão?
0: Cajuíta.
1: Quem nasce em Cajuíta?
0: Cajuense, deve ser.
1: Tatu fácil.
0: Tatuense, tatuense.
1: Pão cuspido.
0: Deus é pai, eu não consigo. Não.
7: É muito Alci, oi. Arrocha o dedo aí, assim, não sei se já rodou esse negócio, mas...
0: É.
7: Toca Júlio Nascimento, Adalgisa.
0: Adalgisa.
7: Que oferece pro cowboy viado lá em Cajuíta, Janius Gay. Pense aí,
0: meu Deus.
7: Porra, isso é nome, rapaz.
0: Isso é
7: o
0: nome.
7: O de... nome, viu?
0: O menino? Nome fez.
1: Moado, que nem nós conseguimos meu dizer.
0: Deus do céu, é cada nome que me aparece nessas coisas, viu?
1: Bora dar uma chegadinha no Espírito Santo, bora, meu velho.
0: Bora lá pra aquele povo, né? O povo que é daqui mata saudade.
1: Há quanto tempo você não vai pra aquelas bandas do Espírito Santo, meu compadre Davi Dias?
0: Desde 2014 que eu fui.
1: Yes. É. Então preste atenção, meu patrão.
0: Eu vou lá.
8: Bom dia, Alcides. Beleza, jovem? Uhum. Quero ouvir a música de Amado Batista. Pra que fugir de mim? Quero oferecer para Pedro Salles, lá em Teixeira de Freitas, e a esposa dele.
0: Muito bem.
8: E toda a família Salles em Tamaraju.
0: Uhum.
8: E todos que estão na escuta do seu programa. Inês Serra, Espírito Santo. Aquele abraço.
0: Eita, então bora curtir.
1: Bora quebrar um, eu venho.
0: Bora quebrar um.
1: Posso abrir, bichinho?
0: Ouvindo um Amadão, ó. Amadão.

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0: em especial pra tu, meu véi.
1: Ai, você sempre me dando emoções, meu filho.
0: E essa emoção vai ser boa pra você,
1: você precisa cartão. Lembrar disso? Precisa?
0: Precisa, porque precisa. Nesse exato momento estamos estreando o nosso quadrinho que está de volta com ele, com o compadre David Dias. Fala, Lizé.
2: Ser corno ou não ser?
3: Onde você estiver, sempre terá chifre. Começa agora.
4: Tanto quanto mais ai, como é mesmo
3: o meu seu jornal. Fala, corno.
5: Fala, boi.
0: O Abdias.
5: Oi.
0: Toca o berrão.

0: coisa boa.
1: Porque é o seguinte, Alcizinho, você que está aí ouvindo o programa, você tem que entender que você tem que dividir o pão, rapaz, não é só pra você, não.
0: Tem que ser o pão de cada dia,
1: é,
0: né?
1: É, calma.
0: Mas a semana passada, sabe disso, tu ficou meio preocupado com aquela situação, não
1: ficou?
0: Há quanto tempo que você, quantos anos você descobriu que tu tava sendo gaiado, meu velho?
1: Ah, desde 2003, 2014.
0: E qual a sensação que tu teve de ser chifrado assim e pegou no fragrante, foi?
1: Na verdade, eu fui descobrir depois. Ah, que não sei o que de você e tal, e tal. E aí, através de nós brigando por telefone.
0: Olha.
1: Que não sei o que. Falei, vai, aproveita, fica com ele.
0: Isso.
1: E depois ele largou lá, ela lá.
0: E foi.
1: E eu gostei.
0: Eita, diabo.
1: Pronto.
0: Então.
1: Eu tô retado.
0: Esse quadro é especialmente para você.

0: meu sobrenome é Love, bebê. Sucesso!
1: Eita, sequência boa! Então, ligar, amiguinho!
2: Oh, migaiudo!
1: Eita! Essa cantiga quem pediu foi Miguel da Hora.
2: Miguel da Hora, então tá bom. A hora certa agora é 12:54, viu?
1: Exatamente. Ô, Miguel, você gostou da tua cantiga, Miguel? Eita, diacho. Ô, Miguel da Hora, tem um caboclo aqui que eu não sei se é acasalado com a sua irmã. Ele também não sabe. Eu só sei que o nome dele, compadre da Bidis, o nome do caboclo, o caboclo tem um nome feio danado, macho. Eu tô até abrindo aqui o
2: meu
1: sistema.
2: Meu Deus, seu sistema é bruto mesmo, hein, rapaz?
1: Dalmi Costa.
3: Dalmi, menina.
1: É Dalmi.
3: Eu, seu demoro, mas Dalmi, eu vou morrer. Dalmi, menina.
1: Presta atenção no nome aí do caboclo aí, macho. Ah,
4: bota, menina. Boa tarde, Elci.
2: Boa tarde.
4: E aí, tudo bem?
2: Tudo
4: eu
2: bem.
4: Sou daqui. Eu sou Dalmi. Daqui de Vitória, Espírito Santo. Dalmi. Moro aqui em Serra. Manda uma música aí pra toda a galera aí de.
1: E tá na animação.
4: Toda a galera aí de, da comunidade aí, depois de Itamaraju. Depois do Barro Branco.
1: Sim, Dalmi.
2: Ele almoçou desde
4: Miguel, da hora, Mônica. Toda a galera aí. Um forte abraço aí.
1: Obrigado.
4: Manda um abraço pra todo mundo aí.
1: Ô, Miguel da Hora, esse Dalmi é o quê? É seu cunhado? É quem?
2: Acorda, Dalmi! Poxa!
1: Ele é irmão de cão miúdo. É ele que acasalou com a sua irmã. Ô, Dalmi, quem é você, Dalmi? Menino de Deus.
2: Deus do céu, eu, hein?
1: Então quer dizer, seu Abdias. E no próximo bloco tem o último bloco do Cantinho dos Cornos.
2: Dos Cornos.
1: É, você gostou, não foi?
2: Eu gostei, rapaz. Eu relembrei o passado.
1: Mas dói, não dói, meu velho?
2: Dói, mas não dói.
1: É, diabo.
2: Aquela dorzinha minha coisadinha, mas nas escuras. Depois.
1: Se você quer lembrar e recordar, no momento que tu receber ali uma chifrada, se você quer dizer e falar assim, menino, foi aquela música que amargura meu coração. Eu nunca imaginava que eu ia ser chifrado dessa forma. Eu tratei, eu amei, eu cuidei. Oh, e o retorno foi o quê?
2: Foi chifre, gaia no lombo. Tu merece.
1: Coisa boa.
2: E sempre a última a saber, né? As pessoas sabem, descobrem, né?
1: O Agnaldo Timóteo.
3: Ah, menino.
1: Mande beijo pro Max, miséria.
3: Oh, mas eu gostei da barba dele, menino. Essa barba é linda.
1: Ô, Abdias, eu vou abrir aqui esse negócio aqui pra tu ver. Esse tá certinho ou tá errado?
2: Acho que o cabeleireiro lá, o barbeiro, errou na... Ô, Márcio, o cabeleireiro tem que usar... Tem que ir na ótica Itamaraju fazer um óculos, viu, ô Max?
1: Ô, Max, miséria.
2: Fala o nome desse barbeiro seu aí, Max.
1: Tô igual tá torto.
2: É mesmo.
1: Eu não sou o Max lá do Prado. Ele falou o seguinte, boa tarde. Fala, compadre Abdias.
2: Eu tô falando com você, ô Max.
1: Ele quer ouvir uma cantiga de Márcio Moreno, Cachorro Dentro, viu, Max? Pronto, é povo nosso, é povo nosso, é povo nosso.
2: Ô, senhor.
1: Pronto, meu patrão. A IPG tá na sintonia Paulo Diniz Sampaio Lopes. Olha o nome do homem, Paulo Diniz Sampaio Lopes.
2: Aí, ó, é o cara.
1: Olha, ó, tá tudo pintadinho.
2: Tô vendo, chique, é tudo, né? Organizado ali, a venda, o negócio ali.
1: Ninguém sintonizado. Agradeço, viu?
2: Obrigado, viu?
1: Aí você fala pra tua mulher pra engrossar essa voz.
5: É isso mesmo, tio.
1: Desse modelo. Pronto, meu patrão.
2: Ô, meu Abdias. Oi, meu filho.
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2: Brasil contra o Japão, eu aposto, tem 3-0, Brasil, de novo.
1: Não aposte não, corno velho.
2: Tá bom.
1: Corno velho, não se aposte não.
2: Se ganhar de 1-0, tá bom. Agora, como é que o Japão, Alcizinho, como é que eles conseguem ver a bola? Porque o zoinho deles é piquititito.
1: Mas na medida que ele tá... Não, e fala igual que nós Simões. Na medida que ele vai correndo, o zóio, a bugueirinha vai abrindo.
2: Ah, tá, então tá bom,
1: Menino. Brincadeira,
2: velho. 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
1: Ô, meu patrão!
2: Quem tá nos ouvindo aqui é o nosso amigo Corante, rapaz, lá do bairro Bela Vista, o Corante Segurança, ele tava trabalhando aí, jogando duro, né, Corante? Pô, você é o cara, Corante.
1: É Corante?
2: Corante, é cominho, é essas temperas tudo.
1: Entre os dois, qual que tu mais gosta dos condimentos? Você gosta do
2: cominho,
1: Corante?
2: Cominho.
1: É? Você gosta do cominho? Ou você gosta do açafrão?
2: Eu cominho.
1: É cominho?
2: Da mãe.
1: É corno mesmo.
2: É, mais ou menos isso aí.
1: Corante é corno, macho?
2: Hã?
1: Corante é corno?
2: Eu sou.
1: E corante?
2: Corante não é não.
1: Então já tem basquetinho do corno?
2: Já. Ô corante, aquele abraço.
1: No brega do rango.
2: Ui, beijão.
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2: Paulizado. Eita!
3: Eita, e por falar, fala corno de pombalizado. Você pode ligar, pode mandar o zap.
2: Manda aí, 3031-0099.
3: E por falar nisso, meu patrão, já tem aqui Ageu Sampaio.
2: Olha, Ageu Sampaio.
3: E ele já foi logo chamando nós de corno. Fala, seu cheio de gás.
2: Tá bom.
3: Ei, toque pra nós aí, Pablo, a casa ao lado, é corno.
2: Também.
3: É corno, o nome da cantiga.
2: É corno.
3: Oferecei pra minha mulher e também pra minha filha.
2: Olha só,
3: estamos conectados. Você sabe da onde, meu véi?
2: E de onde é que esse menino tava dizendo aí, falando?
3: Londrina, meu patrão!
2: Londrina no Paraná! É um londrineiro.
3: Exatamente.
2: Deve isso ser aí. Isso aí mesmo, é o nome.
3: Mesmo. É Londrina. Ei, diacho, Londrina, na sintonia
2: Paraná
3: do
2: Paraná é, não pode ir, mano.
3: Exatamente, meu velho. Ô, meu velho!
2: Oi!
3: Informa a hora certa pra gente, Catinguinho.
2: Agora são exatamente aqui no alto de Aquitino Bocaiúva, na Cidade Alta, em Itamaraju. Agora, 13 horas 7 minutos.
3: Perfeitamente!
2: 1 e 7.
3: Abrindo a latinha?
2: Agora. Oi! Faz isso, não, meu. Fique rimando.
3: Pra dar um tapa. Ô, Ageu, miséria, como é que você tá? Ô, Ageu, esse aqui que tá conosco agora é o compadre Abdias. É de noite, é de dia. Ele tá à sua disposição pra fazer qualquer coisa que tu queira, viu?
2: Nem tudo, né? Nem tudo. Às vezes eu não posso estar no momento, né? E nós vemos o outro horário, né?
3: Ele tá conectado lá em Londrina, mas esse elemento de alta periculosidade é de Teixeira.
2: Teixeira das Freitas.
3: Mas tá lá em Londrina.
2: Mas tá em Londrina, no Paraná.
3: Exatamente.
2: Curtindo nós pela internet.
3: Esse despombalizado a cabeça.
2: Isso aí, cara de cachorro.
3: Toma, miséria. Agora saindo aí, meu patrão.
2: É.
3: De Teixeira, Londrina.
2: É.
3: Agora vamos pra Vila União.
2: É, Vila União aqui na região.
3: Vila União. E esse caboclo mandou isso aqui. O Agnaldo Timóteo.
4: Ah, menino.
3: O que você acha?
4: Ah, gostei, menino. Olha que barba bem feita, melhor do que a do outro rapaz.
3: É.
4: Olha que sorriso é esse.
3: E qual a cantiguinha que você ofereceria pra ele cantando com a sua voz, Agnaldo Timóteo?
4: Para, menino. Se algum dia a minha terra eu voltar. Ah, menino, você. Gostei da barba, gostei do rosto.
3: É.
4: Tem quantos anos será, menino?
3: Cala a boca. Ô, sai desse corpo, miséria.
2: Não, sai pra lá, Guina. Vai pra lá. O rapaz deve ser comprometido, deve ser um menino, né?
3: Rapaz, me diz, por que seu sai ficou tão brilhoso assim?
2: Ficou não, é porque eu tô olhando pra lá, moço.
3: Agora você vai ouvir a voz dele, viu? Ah, pai de Abdias.
2: Eu quero ele, menino.
3: Ui.
5: Mas ao céu, você acaba com o contato do seu Abdias.
2: Aí, ó.
5: Além de velho, chifrudo aí, né? Nossa senhora.
2: Maria. Olha só, olha.
5: Coitado velho.
2: A voz é feia, mas o rosto é.
3: Você falou que é Abdias?
2: A voz é feia, mas o rosto é bonito, menino.
3: Você pegaria de bug, não, Timóteo?
2: Pego, menino! Ui!
3: Mas não vai comprometer assim.
2: Não.
3: O seu lado vocacional, politicamente falando?
2: Não, não tem problema, não. A gente resolve, menino.
3: E o que é que o pastor Valdomiro pode dizer nessa situação?
2: Poderoso Deus, aproveitar, meu amigo. Dizer que esse rapaz, esse tal de Agnaldo te mostra aqui, rapaz. Esse rapaz aqui, ele não tem noção da vida, não. O cara deve ser casado, meu irmão. Eu vou fazer uma oração pra ele, viu?
3: Você pegaria, pastor?
2: Sai fora, meu filho. Eu sou de um fora. Eu tô sendo perseguido, meu irmão. Eu não pego esse rapaz, não pego, não. Eu só pego na mão dele, meu irmão.
3: Então desencarna esse corpo, meu filho.
2: Sai daqui, meu irmão. Sai.
3: Volte pra realidade, Miserê.
6: Sai pra, ó, vai pra lá, não quer nem saber, viu?
3: Muito bem, meu patrão, muito bem.
6: Viu?
3: Ô, Abdinho!
6: Oi, meu filho!
3: Faz calor, faz frio todo dia, meu velho.
6: É, com o compadre Abdias, meu filho.
3: E agora tem esse meu patrão mais conhecido como Sidney.
6: Ô, bichinho bonito.
3: E ele tá mandando um áudiozinho pra nós aqui pelo 3031-0099. Só com o dedo dele, meu velho.
6: Vou botar.
3: Chama, patrão.
7: Boa tarde, Alci. Aqui é Sidney Fão de Coqueiro, curtindo o Brega no Rango. Uhum. Gostaria de ouvir uma música brega aí com Jesus Lima. Fica na sua escolha.
6: Ele tá meio cansado.
7: Feliz pra todo mundo que tá curtindo Brega no Rango. Ah, boa tarde, feliz sábado pra você.
3: Ei, Dias, tá cansadinho, meu velhinho.
6: Assim, tocou a música pra mim.
3: E vou tocar agora.
6: Vou cansar agora.
3: O compadre Abdias.
6: Oi.
3: Você sabia que você... Por duas vezes, meu velho.
6: Duas vezes. E do mesmo bairro.
3: No mesmo bairro. A primeira pessoa, você contou a história, né?
6: Contei.
3: E como é que foi a história da segunda?
6: Na verdade, teve a primeira que eu descobri que foi um outro colega aqui de profissão, né?
3: Sim.
6: E aí, a segunda foi outros departamentos, mas a primeira foi um colega de profissão.
3: É mesmo?
6: Foi assim, nós não pode falar, né? Mas mora na rua ali da mecânica, ali que tem aquela mecânica lá em cima, né? Da Vaz Alegre, aquela última rua.
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0: Zé do Panto tá saindo, corre lá nos fundos.
1: Oi, pula a janela não, hein?
2: Pula lá.
3: Oi, a cor. Oi, oi, e vai, deixa, e vai.
1: É assim mesmo, mas ele é meu amigo.
0: E o nosso cantinho do corno volta no próximo sábado, a qualquer hora, a qualquer momento, no próximo sábado.
1: Homenageando a você.
0: E a você também.
1: Que levou aquele par de chifre de Gaia.
0: Rapaz, por duas vezes, macho.
1: Duas vezes. E do mesmo bairro.
0: Do mesmo bairro.
1: Fazer o quê, né?
0: E a será vida. Que tem possibilidade de engatar uma teixeira?
1: Terceira chance?
0: Não, chifadrinho, né?
1: Não, não vai, não tem como não, dói muito. É assim que você é meu amigo, é?
0: Ai, lasqueira.
1: Tá bom.
0: Homem Dias!
1: Oi!
0: Homem Dias!
1: Diga aí, macho, velho.
0: Meu patrão, vamos partir agora, pô.
1: 38 graus lá na cidade de Berlim, é? Na Alemanha.
0: É mesmo, e tá parcialmente nublado com 38 graus, meu patrão.
1: Meu Deus.
0: Alcizinho, meu patrão, socorro, aqui em Berlim. Tá derretendo até o caneco, macho. Mande aí uma de Oswaldo Bezerra. Berlim, na sintonia do nosso Bragado.
1: Inclusive, Alemanha é o país que o pessoal consome mais cerveja. E a galera toma aqueles tonel de cerveja, aqueles copão gigante.
0: Que delícia.
1: Ê, rapaz.
0: Bom demais, meu patrão.
1: É bom lá, né, na Alemanha.
0: Saindo de Berlim, vamos dar chegadinha pra Andréa do Prado, na sintonia de nosso Braga no Rango. Fala, mulher!
1: Fala, mulher!
4: Bom dia! Vamos pro Brega com alegria, sorria com a vida bela. Tudo bom, sim?
0: Graças
4: bom,
0: a Deus!
1: Foi bom!
4: Como vai você? Está todo mundo bem?
1: Sentado aqui na cadeira.
4: Sim, com o pai da Bidias tomou banho hoje, que ele não gosta de tomar banho não, né? Apesar que é só sábado que ele gosta de tomar banho.
1: É sábado, já tomei.
4: Tá no friozinho, viu? Ouça, se vocês puderem, passe para mim Velhos Tempos, fazendo favor com o Bartão Galeno. Vai para vocês aí da rádio. E vai para todos os ouvintes, viu? Muito obrigada. Tenha um bom dia. Abraço, compadre Bidinho.
1: Abraço, minha filha.
4: O sítio onde não tem nada, viu?
1: É, o sítio não tem nada mesmo. Que tu para poder ir lá, vai ter que levar alguma coisa.
0: Muito bem, meu patrão. Saindo de Pradinhas de Açúcar, já vou buscar. Não tô indo. Já cheguei no Guarani, já, viu,
1: meu velho? É, vixe.
0: 5-6.
1: Ah, então tá bom.
0: Esse é chifrudo, já recebeu tanto chip, chegou a ficar doido.
1: Já recebeu o famoso diploma.
0: Exatamente. Mete o dedo nele, meu velho.
1: Eu vou botar agora, ó.
5: Ô, sim, meu amigo. Gente boa. É 5-6, tranquilo. Ô, sim. Manda uma música linda de Amado Batista também.
1: Sim, pé roxo.
5: Sua partida. A partir, eu tô ficando até triste na cabeça, entendeu? Sua partida. Esquece de mandar pra mim, não, que eu vou deixar pra vocês da rádio. Todos meus amigos que eu ouvi. Pra todo mundo que ouvi gostar dessa música, tá bom, meu amigo? Agora, final de semana, é 5-6, tranquilo. Falou? Sua partida. Mas não é a sua, não, tá? Já me
1: leva. Sua partida.
0: O compadre Abdias.
1: Essa daí ficou bem estranha ainda.
0: Nesse exato momento, Abdias, vamos fazer uma oração pra espantar todo esse negócio de receber.
1: Todas quisilas ruins.
0: Exatamente.
1: Bora.
0: E fecha nosso corpo de lá pra cá, pra cima e pra baixo, lá direito, lá de esquerdo. Chama na nação, meu recatugueiro.
1: Bora, meu filho, que tire tudo.

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15: Olha que cantiga bonita, meu véi! Você lembra dela, meu véi?
16: Uhum.
5: Quando você abriu aquela latinha de cerveja, ficou com a boca cheia de cerveja. Chega a fazer esse barulho.
10: Adalgija.
5: Aí, de novo.
10: Adalgija.
5: Repete de novo.
10: Adalgija.
5: Não erra, não, é.
10: Tá bom.
5: Isso é bom pra fazer aquecimento de voz, né, meu velho? Eita, lasqueira.
10: Eita, Júlio Nascimento.
5: Momento da gente da descarregada. Vamos mandar alô pro nosso povo, meu velho.
10: Eita, a galera participando com a gente pelo 3031-0099. A galera aí tem a esposa do nosso amigo Gostosão. Tem também aí Batura, já nós vamos atender. Tem o Corante. Essa galera massa que já tá aí. Olha, a família Bascana.
5: É, Valdirene.
10: Valdirene. Oh. Bom dia, boa tarde, boa noite pra você, mulher.
5: Boa tarde.
10: Pronto, aí, né?
5: Toque pra nós aí, por gentileza, laço aberto aí, muito obrigado.
10: Um sando luz.
5: Fechou, meu velho? Ah, mais um papel aí, viu, meu velho?
10: Laço aberto.
5: Laço aberto.
10: Uma mão, olha, laço aberto, tiro certo.
5: E tu sabes também quem tá na sintonia pedindo a mesma música, meu patrão?
10: Quem é?
5: Erivelto, mais conhecido como Barrão. Lado, gostei.
10: Barrão?
5: Barrão. Ô, Barrão, miséria.
10: Rapaz, aquele bicho traiçoeiro, aquele peito traiçoeiro, aquele bem assim, ó.
5: E como é o peido aqui do narizinho de chapoca?
10: Esse mesmo. Esse mesmo. Quando você menos espera, é aquele...
5: O furtum.
10: É aquele...
5: Deus me livre.
10: Ou aquele assim, ó.
5: É desse modelo.
10: Antigamente, quando nós estávamos na rua Piauí, com outro colega lá, ele trancou nós dentro do estúdio e soltou uma bomba. Deixou eu e o outro rapazinho lá dentro.
5: Com aquela bomba do cabaré.
10: Eu não sei se eu vou falar o nome dele aqui.
5: Deixa que
10: é. É um tal de Lima, pronto.
5: Pronto.
10: Lima,
5: pronto, pronto.
10: Um barbudo. Pronto. Acabou.
5: Não.
10: Peidão.
5: Não acredito.
10: Ali peida, feio.
5: Só não tem tamanho, né, mas
10: maldito. Ai, ali...
5: Eita, lasquina. E tome-lhe alô, meu patrão.
10: Eita.
5: Diga pra gente, fique à vontade.
10: Fala, menina.
15: Boa tarde, compadre Abdias. Boa tarde, Alcizinho, Nariz da Boca. Aqui, Paredeia, da Fazenda Alegria.
10: Olha.
15: Ô, compadre Abdias, passa uma música aí pra nós. Uma música de Santo Lúcio, fica a sua escolha.
10: Olha,
15: vou oferecer para minha mãe, Maria, meu pai, Adevaldo, lá do sítio, Sombra da Tarde. Compadre Abdias, eles são seu ouvinte número um, viu? Eles não perdem seu programa.
10: Obrigado.
15: Manda um alô pra eles aí, que eles vão ficar felizes. Vou oferecer também... Para o meu esposo,
10: uhum.
15: O famoso gostosão, né, compadre Abdias?
10: É gostosão.
15: Vou oferecer para o meu filho Gabriel, vou oferecer para a Batúlia, Carme e para todos que estão ouvindo o seu programa. O seu programa é maravilhoso, viu, compadre Abdias?
10: Obrigado.
15: Seu programa é mil.
5: Eita, coisa boa!
10: Valeu, valeu, dona Deia! Valeu, pessoal da Fazenda Alegria!
5: É de noite e é de dia.
10: Na Fazenda Alegria! E o gostosão do esposo dela, viu? Ei. Mas é amiga, meu amigo.
5: Amigo.
10: Gostosão.
5: Olha aí, macho. Olha que prato bonito.
10: Rapaz, é verdade. É caviar, né?
5: É caviar com rapadura.
10: Picanha também.
5: Olha aí, macho.
10: É de qualidade, realmente, viu?
5: E mandou um áudiozinho pra nós. Vamos aqui, macho.
10: Realmente, vamos ver.
16: É um tal, filho. Diretamente aqui de Vitória, Espírito Santo.
10: Olha.
16: Mandar um alô aí pra todos os baianos.
10: Rapaz.
16: Adriana aqui na voz, viu?
10: É.
16: Bom dia, boa tarde.
10: Tá bom, Adriana.
5: E
10: viu?
5: Adriana.
10: Parabéns aí pra você, viu? Fazendo figa pra nós, comendo bem aí, se alimentando.
5: Caprichou, tá bem nutrido, tá bem bom, bonito. Só faltou farinha pra render.
10: Uma e meia já, e você fazendo isso com nós.
5: Um beijo, manda um beijinho pra ela, Bidias. Tá coisa gostosa.
10: Adriana.
5: Pensa no povo bom, pensa no povo bom.
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10: É, vai lá.
5: Vamos partir de novo pro povo de Bauru, lá em São Paulo.
10: Bauru.
5: Aí o pessoal lá, que é a Marlene de Bauru, já tá querendo. Boa tarde a todos. Abidias, Alcizinho.
17: Marlene, querida.
5: Pense numa música de São Lúcio, Laço Aberto, dedicar pra todos nós. Pode deixar que nós vamos tocar daqui a pouquinho o Laço Aberto.
10: Já tá dando jeito aqui, ó.
5: E na sequência de Bauru, pediu Júlio Nascimento, qualquer uma, pronto. Agora, saindo de Bauru, eu vou partir. Pontonha de Omanô.
10: Aí é.
5: Pontonha de Omanô. Ô, mulher da boca bonita, presta atenção, meu velho.
10: Rapaz,
5: olha a boca cheia de dente.
10: Cheio dos dentes da boca, tudo organizado, ó. E a boca, sorrisão bonito.
5: Cheio de batom também, olha rapaz. Aí, mano.
10: Eu tô vendo aí. Meu Deus, olha, bascana.
5: Se for possível, toque aí Silvano Salles, a música Fala.
10: Fala, pronto, gente, já falou.
5: Agora vou passar pra esse caboclo aqui, fala com a gente aqui, com o compadre Abdias e Nariz de Chapoca, fique à vontade, macho.
10: Fala, bebê.
18: E aí, compadre Abdias, boa tarde. Compadre Abdias, eu quero que roda a música pra mim aí de Valmir Rodrigues, uma das novas dele aí, quero oferecer pra Caxixe, Valmir do Taitinga, Zil, Lendaura, minha mãe, né, meu pai, né, e minha esposa Lúcia, e toda a galera aí da Pé da Mole, falou.
10: Povo bom. Valeu, esse aí é o corante.
5: Povo bom, é povo da gente, é povo da gente.
10: Tá lá ligadinho. Homem de cantiga, me diz. Bora, bebezão. Então vou tomar uma depois.
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0: Está na Xé, sua partida. No momento da música da minha vida. Pra 5-6. Chora 5-6 lá no Guarani. Olha aí, macho. Cantiga bonita, Jane Urundi, não se vá. E ainda você acabou de ouvir também na sequência do Brega no Rango, uma cantiga de Bartô Galeno, Velhos Tempos. Diga, cabra velho, fala aqui com seu nariz de chapoca, coisa feia. Muito boa tarde, fala miséria.
1: Boa tarde, Alci, boa tarde.
0: Boa tarde.
1: Vê uma música aí pra nós fazendo o favor de Thiago Aquino, fica a sua escolha. Eu pensei pra Luciano, aqui do Mar dos Brutos, minha mana filha, e todo tiver no Mar dos Brutos, é Efraim Sampaio, Caboclo Jô, e seu Evaldo, e Curuga nem se fala, né, que esse safado deve estar bem uma hora dessa.
2: Com certeza, pai, já tá tomando uma.
1: E por cá nós estamos aqui na escuta, tá? E aí, pra nós fazendo um favor, meu brother, meu seu nariz chapó.
2: É você mesmo, é narigudo.
0: Seu pé inchado, mocotó inchado.
2: Pinga.
0: Esse bufa mesmo, meu velho.
2: Ai, garrafa andando.
0: Ô, pai da vidinha. Quem mais, meu patrão? Diga, macho.
3: Boa tarde, Alci.
2: Boa tarde. Pai,
3: desce aqui no Bar dos Brutos aqui pra nós tomar uma.
0: Vamos
3: aqui tomando a geladinha. Vem cá, vem.
2: Vem cá, vem.
3: Tô ouvindo um programa aqui mais... Mais clove. E o malandro do bigode de ouro.
0: Ei, o bigodinho de ouro, melhora os bigodinhos de ouro, miséria.
2: Um abraço, esse bigodão dele deve ser de ouro mesmo, né?
0: Ele tá meio tortinho por causa do pé do bigode.
2: É. Eu lembrei daquele rapaz lá da barba que tava toda desalinhada lá.
0: Ô, Max,
2: tu fala com o seu barbeiro aí, para ir lá de novo pra você fazer lá de novo.
0: Fazer um acerte prumo, né? Ô, bigodinho, um abraço pra você e pra todos os nossos clientes e amigos aí da sua bodeguinha. Ô, Clóvis Mocotopode, pensa um homem que tá inchado na cachaça.
2: Crendas, pai.
0: Só tá nicotina igual tu. Só
2: eu?
0: Sabe fumar sertanejo. Mistura com os pacotes de fumo.
2: Fumando igual uma caipora,
0: velho. É, meu irmão que tá numa catinga só de fumo. Deus me livre.
2: É fumo, mano. Viu?
0: É fumo.
2: É fumo nele.
0: Agora só vou sair daqui, eu vou partir pra Luciano, mais conhecido como Da Lua, que é da terra de Lenilson.
2: Todo mundo da lua.
0: Exato.
2: Não, engraçado, ó, assim, eu ia pegar o celular, que eu não tenho nada aqui. Meu Deus, ela tá muito doido, aqui, ia pegar aqui, ó.
0: Desse modelo.
2: Tá doido mesmo.
0: Ô, da lua do espetinho, diga pra nós aqui, com o nariz de chapoca e o Beab Dias, diga, miséria.
4: Tá, manda a lua aqui pra nós, aqui no bar, aqui na escuta, no espetinho, manda uma música de Ronaldo Cigano aí pra nós.
2: Olha,
4: isso é bom. Hoje, todo povo aqui de Piraí, Adalto Moreira, Batista, estamos todo mundo na escuta aqui agora, seu Osório, Guina e todo o povo da região.
0: Da região,
2: menino!
0: É da região!
2: Ô, Abdias! Diga aí, meu narigão preferido!
0: Como seria, meu patrão, Agnaldo Timóteo narrando um rodeio, meu patrão, como seria?
5: Ah, menino, nesse momento ele pega no cavalo ou no boi, menino! Mas eu quero que ele pega no touro.
0: Ei.
5: Que ele vai, sobe no touro. E o touro, olha, é 30 segundos. Será que ele vai conseguir? Ah, ele vai cair. Ele cai. Caiu.
0: É, menino.
5: Ah, pião.
0: Coisa linda.
5: É, menino, menino, menino.
0: É um negócio mesmo hermafrodita.
5: É mais ou menos.
0: Abdias.
2: Oi, meu filho, tô aqui.
0: Pai Abdias, aproveita, manda aquele beijo todo especial pra Luzinete Purificação, meu Abdias.
2: Luzinete, um abraço pra você, pra torta de frango também que você faz, minha filha, deliciosamente. Aquela batata recheada que você também sabe fazer. É, bolo de fubá também que você sabe fazer muito bem.
0: É.
2: Bolo de buba,
0: e
2: viu?
0: E agora pra tu, Abdias, pra tu conquistar ainda mais o coração da purificação,
2: eu sei.
0: Nós vamos mudar aqui de trilha.
2: Tá
0: e
2: bom.
0: Eu gostaria que você explorasse esse grave que o compadre Abdias tem.
2: Olha
0: lá
2: só.
0: Perto do Utre, né, na região do Vasconcelos, tá entendendo? Mudando a trilha, uma declaração de amor para ela, Luzinete Purificação, diga, meu véi.
6: A partir de agora, Luzinete, uma mensagem para você, Luzinete Purificação, você é uma pessoa especial. Uma mulher incrível. Você sabe o quanto que você representa para a rádio e para todos nós. Luzinete, por gentileza, Traga uma torta de frango pra gente.
0: Eita lasqueira! Pronto, conquistou a bichinha.
2: É igual aquele locutor de manhã.
0: Lindo! Ô, oh, compadre Abdias.
2: Ei, meu Deus do céu.
0: Aproveite, compadre Abdias. Manda um beijinho pra Selma Reis, lá na rua Cruzeiro, Novo Prado.
2: No Novo Prado, a Selma Reis, a mãe dela, a dona Neuza Rosa Reis, também. Um beijão. Um abraço pra vocês aí, né?
0: Saem daí, nego velho, vou passar pra Natal, na sintonia da gente.
2: Natal é só em dezembro.
0: E nós vamos comer ele agora. Ó, Natal, miséria.
2: Então tá bom.
7: Ô, Alce, boa tarde.
2: Alce, é.
7: É o programa da desgraça. Esse programa é um programa da peste, viu?
2: Meu Deus.
7: É os programas dos cabra da peste mesmo. É o programa bom da porra, viu?
2: Eu sei.
7: Todo final de semana, todo sábado, tô ligado sábado. Aqui no sítio Alcobaça.
2: Obrigado.
7: É Natalício que tá falando.
2: Natalício.
7: Um abraço, que vocês fazem a alegria desse povo cachaceiro da peste, viu? Ô, povo cachaceiro do diabo.
2: Quem
7: tá gostar
2: pai.
7: De tomar cachaça e tomar um bocado de... Não vou falar mais do resto, mano.
2: Isso.
7: Abraço, meu irmão.
0: É, já
2: não
0: falou
2: fala
0: demais.
2: Fala não, só toma. Pronto.
0: A cota dele de xingar já xingou demais.
2: Eita, agora são exatamente 2:18.
0: Bom, agora tem um digníssimo que é apaixonado por ti, que gostaria.
2: Quem é?
0: Ouça, meu velho.
8: Fala comigo, Alci, fala com o Padre Abdias, beleza? Boa tarde. Rapaz, vocês estão batendo resenha do meu bigode aí, mas é, tô ligado que é pura inveja. Beleza? Tô ligado que é inveja. Mas assim, Alci, tô sentindo a foto da mulher que pede aí o chicote de luxo e o todos dois sumiram, né?
2: Sumiu, né? Ô, oh, Jesus!
0: Ô, Abdias, como é o nome da que pede a música Chicote de Luxo?
2: Dona Ana Maria, lá de Montinho. Um beijo pra senhora, viu?
0: Se ela mandar um zap hoje...
2: Se dá tempo, então ela mandar, né?
0: Pedindo a música Chicote...
2: O que nós vai fazer?
0: Vamos tocar. Vamos tocar.
2: Dona Ana Maria, um abraço pra senhora,
0: muito
2: viu?
0: Muito bem. Manda beijinho, sabe pra quem?
2: Quem é?
0: Para o Max, mande, bichinho.
6: Ô, Max. Beijo pra
0: esse
6: você.
0: Sentimento,
6: que bigode.
0: Oh, meu Deus, onde já foi barrar meu jegue? Olha aí.
2: Jesus amado, virou aquele programa romântico que tinha aqui na rádio, é?
0: Excelente, excelente.
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0: Água, cala a boca,
2: tá bom, chega, sai daqui, sai desse corpo aqui, vai, mano.
0: Cê foi. Ô, Abdias.
2: Oi, meu filho.
0: E tem alô, meu patrão.
2: Tem aí pra nós? Então vamos lá, hein?
0: Olha aí, macho, olha aí, macho.
9: Bom dia, Alci. Aqui é Benedita da Barra de Caravela. Manda aí uma música de Amado Batista, Princesa.
0: Boa.
9: Benedita aqui da Barra, Avenida Curió. Sou ligada aí no seu programa e peço a você mandar um alô para Simvaldo lá em Ponta de Areia.
0: Oh,
9: aqui tá falando é Benedita Alci Galalau. Beijo, meus amigos.
2: Ai,
9: eu sou ligado em
2: vocês
9: aí. Tchau, tchau.
2: Ei, meu Deus do céu. Rapaz, mandei um abraço pra ele que é botafoguense. Tá aqui ligadinho com nós, tá lá em Pradinho de Açúcar. O nosso amigo Reinan Taxista. Tá lá ligado com nós. Valeu, Reinan.
0: Barra de Caravelas. É a nossa amiga Dita de Barra. Não é Galalau, não, moleque.
2: É com o padre Abdias, minha filha.
0: Seja de noite, seja de dia.
2: Compadre Abdias no comando e junto com a Cizinho.
0: No programa Brega do Rango.
2: Aqui, na Rádio Mais, meu filho.
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0: 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Eu doido pra antecipar, mas não vou falar, não.
2: Karma, Calabreso, karma, karma, viu? 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
0: 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Ô,
2: Abidinha! Ô, Narigão! Ele tava brincando, tá bom.
10: Ô, Alcio, Naí de Fornaia. Zero, hein, compadre Abidias.
2: Oi.
10: O da Lua tá aqui, só sendo espetinho, meu patrão. Espetinho da Lua.
2: Tá no mundo da Lua, ele.
10: Fala com nós, vamos tomar por cá.
0: Isso, fique por lá mesmo, miséria.
11: Fica aí mesmo, viu?
0: É, desse modelo, desse modelo.
11: Exatamente.
0: Depois dos intervalos comerciais...
2: Certo.
0: Vamos aguardar a nossa ouvinte, a cida do programa Brega no Rango, que chama Ana Maria.
2: Que já... Ah, não acredito. Não acredito.
0: Vamos maciar essa carne dela já já, meu véi.
2: Tá bom, já já nas voltas.
0: Muito bem, não sai daí não.
2: Já já.
0: 3031-0099. Chama! Ô, Abidinho! Chama, meu dedo, meu
2: Deus. Toma
12: banho. 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

0: Marinho.
1: Ele, macho, homem da cabeça grande, macho.
0: Que tem o cabeça branca, né?
1: E no caso dele?
0: Cabeça grande.
1: Então vamos ouvir a voz do homem.
0: Gente macho. Fina.
2: Parabéns, o trabalho de vocês tá impecável, viu? Tá muito bom mesmo. Tô
0: obrigado.
2: Aqui, entrosamento impecável. Ué, falou o nome do Sivaldo aí, pensei que era pra mim. Um abraço.
0: Ei! Valeu, obrigado.
1: Esse é o homem que apresenta o programa Sertanejo todas as manhãs, isso, a partir das 5 da manhã, que é o Canta
0: Brasil. E o jornal também, né?
1: Tribuna
0: Popular.
3: Agora meio-dia e um. Mulher banguela mata marido a dentadas. Dois cegos roubam um carro. Dois carecas brigam por um pente.
1: Boa, meu velho! Boa, meu velho! E por falar nisso, meu velho!
0: É.
1: Manda beijinho pra Nana, macho!
0: Nana!
1: Nana agora tá na
0: modernidade. Parecia um mosquito, né?
1: Nana agora tá na modernidade agora. Nana agora aprendeu com a juventude.
0: Assim é, tá.
1: Antigamente ela mandava: oi, eu sou Nana, estou aqui na fazenda com meu marido. Agora não. A Nana agora modernizou, tá assim: oi, só isso. Tá lá.
0: Só oi. E toda vez que você disser oi, pronto. Eu vou responder só oi.
1: Então, oi também pra você, viu, Nana?
0: Oi, querida.
1: Estamos agora nesse exato momento, meu patrão, com esse jovem cidadão que fez uma solicitação que, de certa forma, nós estávamos até com saudade dela, né, meu velho?
0: Com saudade desse menino bacana.
1: Primeiro,
0: viu?
1: Vamos ouvir aqui, meu patrão.
0: Vamos lá, ó.
4: Fala comigo, Alci, fala com o Padre Abdias, beleza? Boa tarde, rapaz. Boa tarde. Vocês estão batendo resenha do meu bigode aí, mas tô ligado que é por inveja.
1: Não inveja não, tá torto mesmo.
4: Beleza? Tô ligado que é inveja. Mas assim, Alci, tô sentindo a foto da mulher que pede aí o chicote de luxo e o homem do recado.
0: É mesmo, né?
4: Todos dois sumiram, né?
1: O homem do recado desapareceu.
0: Isso.
1: Mas a mulher que pede a mesma música todo sábado tá aqui nesse exato momento.
0: Não pode faltar, essa é a figura cativa aqui da...
1: Mete o dedo, Abdias!
0: Eu vou botar agora! Eita. Aí, ó, tá vendo?
5: Boa tarde, meninos. Tenho uma boa tarde pra vocês também.
0: Dá boa tarde,
5: obrigado pelo alô. Toca eu e você e Mariela. Pra nós ouvir aí com Caio Oliveira. Eu ofereço pra vocês e todos que estiver ouvindo.
1: Vamos tocar já essa cantiga.
0: Pronto.
1: Já.
0: Valeu, viu, minha filha?
1: Ô, Ana Maria, mande outro áudio falando assim: boa tarde, ó, Max, de Prado. Você sabia que você conseguiu um caboclo que agora é super fã seu, viu? Chicote de luxo.
0: Chicote.
1: Mande um áudio falando assim: boa tarde, ó, Max, lá do Pradinho, né, Abdias?
0: Exatamente. Ó, Max. Pronto. Que bigode é esse, Max? Ninho. Ele tá achando que nós tá com inveja do bigode dele.
1: Bigode vai torto.
0: Bigode vai torto, chimugando.
1: Bora, véi.
0: Oi.
1: Fala. Agora tem um cidadão mais conhecido como apelido de presidente. A esposa dele chama Cida, graças a Deus.
0: Cida. Ô, Cida, aquele abraço pra você, menina.
1: Agora vamos ouvir a voz do presidente.
0: Presidente...
1: Esse aqui.
6: Boa tarde.
0: Boa tarde.
6: Eita, eu não fiquei gostando muito daquilo ontem não, viu? Você falou que eu levei um saco de linhagem, velho, sujo.
1: Sujo, com as abobrazinhas, que esse Sivaldo Miranda catou tudo, não deixou uma abóbora aqui pra gente.
0: Bicho ruim.
1: Seu puxa-saco de Sivaldo Miranda.
0: Tá vendo aí? Só pra ele.
1: E outra coisa, não traz galinha pra ele não, que ele pede mais, galinha, galo, frango, viu? Seu ordinário.
0: Deixa pra nós também.
1: De noite e de dia, né, meu velho?
0: Que isso?
1: Fala, miséria.
6: Rapaz. Puta, fala umas coisas dessas não. E com o pai de Abdias, como é que tá com o pai de Abdias?
0: Tô aqui, aguentado.
6: Rapaz, isso aí é o trem, hein? Falar que eu levei um saco sujo, hein? Mas pode deixar que eu vou, da próxima vez eu vou lavar um saco de linhagem limpo, viu?
0: Olha só, que bicho
6: pode
0: sujo.
6: Pode deixar. Viu? Silvinha aqui tá mandando você passar uma música aí pra ela aí, ó. Viu?
1: Ei. Ô, Abdias,
6: pra ela.
1: Você vai lá naquela sala, por gentileza, onde tem aquele galãozinho de água.
0: Sim.
1: Tem um saco velho sujo embaixo ali.
0: Certo.
1: Vai lá, por gentileza, vai lá, pega lá pra tu ver.
0: Eu vou pegar.
1: Pega lá, tu vê.
0: Vai pegar agora mesmo?
1: Pode pegar lá, pega a porta.
0: O saco, tá tudo lá.
1: Todo sujo, macho.
0: Tá todo lascado lá de sujo.
1: Cheio de bosta de galinha, pode ir lá.
0: Eu vou pegar agora, viu?
1: Pra tu ver, macho.
0: Eu tô indo, ó.
1: Vai lá, pode ir lá. É sério mesmo.
0: Eu vou agora mesmo.
1: Vai lá, abre a porta, vou até baixar aqui pra você ver, presidente, olha lá. Isso, pode bater a porta pra ele saber que tu saindo mesmo. Tá lá naquele cantinho sujo, pode ir lá, pronto. Ô, presidente, homem do saco sujo. E vamos embora, vamos cortando pelas beiradinhas. Quando você for solicitar o seu gás, não se preocupe. Gama, Gás e Água. 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É esse mesmo!
0: Esse saco
1: não tá sujo, meu velho?
0: Tá sujo, rapaz. E vem cheio de coisa dentro.
1: Não, olha, tô dizendo?
0: Rapaz, já
1: viu, presidente?
0: Eu sou testemunha também aqui do saco, viu?
1: Tem até cocô de galinha, bosta de...
0: Bosta aqui de negócio.
1: Deus
0: me livre.
1: Vazio.
0: E o cara deixa vazio, não traz nada, não faz um agrado pra nós.
1: Esse eu vou levar pra casa, viu?
0: Esse aqui é bom. Esse é bom. Esse aqui parece que... Ah, foi igual quando eu comprei o galo lá do meu amigo, lá do assentamento de Jesse Rocha.
1: Exatamente. Você gostou do saco do presidente?
0: Saco feio, desgraçado.
1: Muito grande.
0: Muito grande. Só tem saco você, né? Ó, oh, você não enche o saco não, viu?
1: Ótimo. Lamidinha!
0: Oi!
1: Chama que tem ouvinte, meu patrão.
0: Tem mais
7: boa
0: aí.
7: Tarde, pessoal. Boa tarde, ouvinte. Boa tarde, toda a equipe 99. Aham. Escolhe uma das suas escolhas aí e passa aí pra gente ouvir aí.
0: Ei.
7: Tomaraju, região, Brasil, mundo, 0 a 100, sem esquecer de ninguém. Tô aqui correndo atrás das verdinhas. Valeu, meu irmão. Depois desse bingo, São João e Copa do Mundo, as verdinhas tá sumida, mas eu tô aqui. As que passam, eu vou catando, viu?
0: Vai catando,
7: vai pra Batuga. Todos que mandam nosso alô, toda a família Pires, família Muniz, família Lima, que é a minha família, as suas famílias. E vou mandar pro André aí de Prado. A André tá em todas aí. Onde o compadre Abidia vai, a André tá atrás.
0: Tá colada. Muito bom, Batura. Obrigado, viu? Você é o cara. Ô, Batura, eu vou levar esse saco aí pra você, viu, Batura? Bem grande aqui, o saco do homem aqui, ó.
1: É o saco do presidente.
0: Ô, presidente.
1: Graças a
0: Deus. Tem uma vergonha, presidente. Tu deixa o saco vazio pra nós e...
1: Trouxe lá uma bobagem. Só deu pra quem?
0: Só pro homem lá que faz o jornal, o programa lá, sertanejo lá.
1: Aquele cabeça grande.
0: Cabeça de nós tudo.
1: Tô falando. Lamidinha! Eu tô doido pra ouvir Princesa do Amado Batista e tu.
0: Eita, eu também, rapaz. 2h38, lembrando aqui, ó, estamos no oferecimento da Concel Estil ali, ó, na Cidade Baixa, na Praça da Independência, ao lado do Banco do Nordeste. 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
1: Oh, coisa boa, meu
0: velho.
1: Voltando agora, macho velho.
0: Voltando.
1: Pelo 30310099. Eu só quero recordar que música que essa mulher pediu, meu patrão. Eu vou dar até uma puladinha aqui mais pra frente. Diga, mulher.
0: A pula.
1: Vamos lá.
5: Toca Eu e Você.
0: Com Caio Oliveira.
5: Mariela.
0: Pronto. Mariela.
1: Ela pediu essa música?
0: Foi.
1: E nós vamos tocar, não vamos, meu velho?
0: A gente vai, a gente vamos.
1: Vamos tocar com o maior prazer. Pra quem mesmo, meu velho?
0: Pra Ana Maria.

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8: Ei, Jacho. Bom de ouvir, principalmente com ele, Abdias!
9: Ei, eu, esse que vos fala, minha.
8: O Abdias!
9: Diga aí, meu velho!
8: Vamos ouvir aqui os últimos ouvintes na sintonia do nosso Brega do Rango, meu patrão.
9: Vamos lá.
8: Por favor, meu velho. Mete o dedo, meu pai!
9: Eu vou botar, viu?
10: Que boa tarde, Alcia, aqui é o Cosme de Xerife de Maurício Maranjo. Vou por si, faz aquela música Paloma, você voa por longe com nós aí. Valeu, pai, com nós aí. Foi possível. Valeu, Neide. Tô por aqui. Começo o programa. Todo sábado eu tô na escuta. Deixa eu ver.
8: Agradeço, meu patrão. É. Deus abençoe. Tudo de bom. Final de semana maravilhoso mais ainda. Abdias! Mete o dedo nesse caboclo aqui, meu patrão, por nome de Milton Solteiro. Olha aí, macho.
9: Milton Solteiro, rapaz. Será que tá solteiro mesmo? Oi. Tá fazendo propaganda, né?
8: Mas não tô caso, Agnaldo Timóteo. Tu pegaria, meu rei?
9: Abdias! Esse rapaz eu conheço. Ele não é Milton Solteiro, não. É Milton Vaqueiro, menino. Meu vaqueiro, meu peão, menino.
8: Eita lasqueira.
9: Que dente bonito você tem, menino.
8: Olha. E o nosso Paulo Diniz falou assim, até o próximo sabadão, viu, com nós.
9: Tá,
8: viu,
9: certo. Tamo colado aqui com nós, aqui da Raida, né?
8: Abdias! Vamos embora, miséria.
9: Ei, rapaz. Um beijão nos seus coração. Agradecendo você que participou aqui do programa. E dizer ao Cizinho que seja de noite, seja de dia. Quem falou com vocês foi o compadre de Abdias, meu velho.
8: É
9: eita, um beijão nos seus coração, bem no fundo do seu coração.
8: E no próximo sabadão, se o seu Deus nos permitir, nós estaremos de volta a partir das 11 horas com o Narizinho de Chapoca, ele, Alcizinho e...
9: Oi, Abdias!
8: Até o próximo sábado, meu patrão!
9: Calango aceso, chicote de luz!
8: Bora, meu velho, mascarado!
9: Fui!
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2: 3:34.
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0: 3h47.
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0: te amo, viu?
1: Te amo mais.
0: Deus abençoe você muito. Minas, obrigada por tanto, viu? A Bahia também ama vocês.
1: Muito.
0: Tchau. Leozinho Arrase.
1: Obrigado, Bebeta, linda. Tem que respeitar a maior das maiores. Ah, e a da Bahia.
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3: 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Oi, oi, oi, meus amores queridos do meu coração. Fim de semana chegou. O nosso ritmo está preparadíssimo. Com uma sequência de arrepiar. Muito som, muitos estilos, muitas recordações, muitos momentos.

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1: Bora, minha gente, pra mais uma sequência linda, linda, aquela mistura que a gente ama, começando com Hugo e Guilherme. Já por aqui na sequência tem Jota Quest com Tim Maia. Sonsaço de arrepiar aqui no seu Ritmos. É fim de semana, relaxa.
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0: Tim Maia. E agora, meus amigos, bora com ele, nosso queridíssimo, que já está aqui, ó, ansioso. Edu Ferreira, conta pra gente fatos e boatos.
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2: 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Comprar uma casa em leilão no estado em que se encontra sempre envolve riscos, como uma infiltração escondida ou uma fiação antiga. Mas um homem em Burlington, Connecticut, nos Estados Unidos, levou essa regra ao extremo mais bizarro possível. Logo após arrematar o imóvel e entrar na propriedade pela primeira vez, ele teve que ligar para a polícia, porque encontrou 3 esqueletos humanos lá dentro. A casa parecia abandonada, com um mato cobrindo toda a entrada. O processo na justiça correu sem que ninguém aparecesse, e o comprador deu o lance final sem imaginar o mistério que o aguardava. A perícia foi chamada às pressas e revelou que os corpos estavam em estado avançado de decomposição, indicando que já estavam ali há muito tempo. O mais curioso é que os legistas afirmaram que, apesar do cenário de filme de terror, não há nenhum sinal de crime ou violência. A principal suspeita é que tenha ocorrido um vazamento silencioso de gás no passado. Com a descoberta macabra, o leilão agora corre o risco de ser cancelado para que a polícia desvende quem eram os antigos moradores.
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0: É, muito bem. O nosso Ritmos da Sequência é o som de Felipe Rodrigo e a Média Boa.

0: Sanches.
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0: assim.
1: Seja forte, corajoso. Levanta e anda. Vai em busca da sua sorte.
0: É sobre não desistir.
2: INSP!
1: Thiago André Barbosa,
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0: Smith encerrando essa sequência com a linda canção Girassol. Tivemos The Weeknd, Guilherme Benuto com Luan Santana e em instantes tem mais uma mega seleção. Vai ser um prazer compartilhar com você.
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